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2: 21 horas e 37 minutos.

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1: 22 horas e 49 minutos.

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1: 23 horas e 24 minutos.

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0: Meia-noite e 29 minutos.
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0: céu! Que emoção! Que emoção muito grande ter recebido o convite de vocês para participar desse DVD, cara. Toda 80% das pingas que eu já bebi foi por causa desses cabas aqui, ó. Só eu não, vocês também, né? Obrigado a vocês pelo convite.
1: Obrigado, Leonardo.

0: Obrigado.
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0: Essa música é muito especial, hein? É o Dia dos Namorados.

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0: Obrigado, gente, pela força. Valeu. Obrigado.
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2: 3 horas e 34 minutos.

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1: 4 horas e 46 minutos.

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1: 5 horas e 21 minutos.

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0: 6:26.
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1: 6:30.
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0: Bom dia! Bom dia! Bom dia, bom dia, meu irmão, bom dia, minha irmã! Bom dia, meu amigo, bom dia, minha amiga! Bom dia pra quem não faz guerra, bom dia pra quem acordou feliz! Bom dia pra quem está de bem com a vida, bom dia, minha gente, bom dia, Rui do Silva! Bom dia, Mãe Natureza! E o bom dia mais que especial ao nosso Pai Salvador, ao Deus Pai Todo-Poderoso, que nos abençoa, que nos protege, que nos dá mais um lindo, maravilhoso e abençoado dia de vida. Bom dia, minha gente! Vamos lá, gurizada, vamos acordar, vamos que vamos! Vamos chegando para um novo dia, vamos chegando para esta manhã maravilhosa, vamos chegando para esta quarta-feira, 10 de junho de 2026. Agora são 6 horas e 40 minutos e nós já estamos por aqui, transbordando alegria de viver, transbordando o amor de Deus em nosso coração e desejando bom dia para você, minha amiga dona de casa, meu amigo dono da casa, que Deus abençoe teu lar, a tua família, a tua vida nesta linda e abençoada quarta-feira. Bom dia aí pros meus amigos e minhas amigas do SAMU, do Arroio do Silva e da região. Alô, SAMUzeiros de plantão. Bom descanso para vocês que fizeram seu plantão. Bom trabalho para quem vai trabalhar ao longo desta quarta-feira. Deixa eu aproveitar e já mandar um bom dia aí para os meus amigos pescadores e minhas amigas pescadoras do Arroio do Silva e da região. Deus abençoe este dia maravilhoso e um ótimo dia de pesca para vocês. Bom dia para o pessoal que trabalha na área da construção civil. Alô, minha gente. Alô, meus amigos construtores, serventes, pintores, carpinteiros, eletricistas e encanadores. Com o dom de Deus de construir sonhos, bom dia e bom trabalho pra vocês aí, tá bom? Deixa eu aproveitar e já mandar um bom dia também maravilhoso pra quem trabalha na área da saúde, os meus amigos e minhas amigas dos postos de saúde, hospitais e clínicas. Um bom descanso pra vocês que fizeram seu plantão. Um bom trabalho pra quem vai trabalhar ao longo desta quarta-feira. Bom dia pra todos das farmácias e drogarias, a todos nos laboratórios e também aos socorristas e motoristas das ambulâncias. Deixa eu aproveitar aqui e desejar um bom dia especial. A gente vai mandando aí para os professores e professoras da rede municipal, estadual e particular de ensino. Bom dia pra todos dos centros de educação infantil, sempre ensinando e cuidando bem das nossas criancinhas. Bom dia pra quem tem papel importante na área da educação, as minhas amigas merendeiras, pessoal dos serviços gerais nas escolas, aos motoristas e monitores dos ônibus escolares. Olha, nesta quarta-feira eu também quero aproveitar e já mandar um bom dia aí pros meus amigos da Secretaria de Obras, gurizada que pega no pesado. Alô, minha gente, bom dia pra vocês aí, pessoal da Secretaria de Obras, bom trabalho, tá bom? Pessoal da coleta de lixo que estão trabalhando pra deixar a nossa cidade limpa, os coletores, os recicladores, as recicladoras. Alô, meus amigos do caminhão do lixo, bom dia e bom trabalho pra vocês aí, tá? Eu também mando um bom dia pras minhas amigas diaristas, domésticas e faxineiras desta profissão maravilhosa que merece o nosso respeito e carinho. Bom dia aos meus amigos cozinheiros e as minhas amigas cozinheiras que fazem a nossa alimentação. Bom trabalho, minha gente. Aos meus amigos taxistas e motoristas de aplicativo, eu desejo uma abençoada quarta-feira de trabalho. Também mando um bom dia aí pras minhas amigas costureiras e os meus amigos costureiros, aqueles que fazem as nossas vestes. Pessoal da costura, bom dia, Deus abençoe. Eu também quero aproveitar e já mandar um bom dia para os nossos heróis de farda, né? Os meus amigos e minhas amigas da Polícia Militar, da Polícia Civil e do Corpo de Bombeiros. Um bom descanso para quem trabalhou durante a noite. Um bom trabalho para quem vai trabalhar ao longo desta quarta-feira, os verdadeiros heróis de farda. Bom dia, gente! Eu também aproveito para desejar aquele bom dia para toda a minha gente trabalhadora, os meus amigos trabalhadores, as minhas amigas trabalhadoras, os comerciantes, as comerciantes do Arroio do Silva e da região, de todos os segmentos, de todas as profissões. Deus abençoe esse dia de trabalho de vocês aí todos. E aquele bom dia especial vai também pros meus amiguinhos e minhas amiguinhas da terceira idade que estão com a gente aqui na Verdes Mares FM. Então estão tomando seu cafezinho, estão tomando seu chimarrão ou ainda estão no quentinho da cama, mas já estão com o radinho ligado aqui na Verdes Mares FM, pois todas as manhãs nós abrimos as portas da nossa casa, nós fazemos o mesmo exercício, mesmo que seja repetitivo, nós abrimos as portas da nossa casa para receber e sentir a presença do Espírito Santo do Senhor. E como é bom poder fazer isso ao amanhecer, colocar Deus como prioridade do nosso dia, longe de todas as coisas, longe de todo tumulto, longe de barulhos, entre outras coisas, nós colocamos primeiro o Senhor em nossa vida, em primeiro lugar. E é por isso que a palavra de Deus nos alerta, porque Ele está querendo entrar na nossa casa. A palavra de Deus, o Senhor mesmo fala que está querendo entrar e fazer morada, pois assim diz o Senhor em sua palavra no livro de Apocalipse: eis que estou à porta e bato. Se abrir, eu entrarei, farei morada e cearei com você. Ouça bem, Deus está à porta da minha casa, da tua casa. O Senhor está batendo a porta da nossa casa. Ele quer entrar com tanto amor, com tanto carinho. E Ele não empurra a porta de qualquer jeito. Ele não arromba a porta. Ele não entra sem ser convidado. E é por isso que nós fizemos aqui todos os dias. Abrimos as portas da nossa casa física para o Senhor entrar. Deixa a luz do céu entrar neste momento. Vamos sentir a presença maravilhosa. Você tem que sentir a presença do Espírito Santo, do Senhor entrando dentro da tua casa, como eu sinto todos os dias aqui. Aleluia! Obrigado, Senhor, por nos permitir abrir as portas do nosso coração. Obrigado por nos sentir a tua presença. Obrigado por sentir a presença do Espírito Santo do Senhor em nossa oração. Nós estamos deixando neste momento o Espírito Santo com esta luz maravilhosa entrar dentro da nossa casa. E nós queremos que Ele habite aqui com nós, Pai, com cada um de nós, que Ele habite e traga esta luz para iluminar a escuridão que muitas vezes pode estar dentro da nossa casa física, dentro do nosso íntimo. Primeiro dentro do nosso íntimo, depois nós vamos receber o Senhor na nossa vida por completo. Mas que esta luz, Pai, que nós estamos recebendo agora, o Espírito Santo vem acompanhado de paz, mansidão, com alegria de viver e com o ânimo da vida, para renovar a alegria de viver, para renovar a fé, para renovar a gratidão, para renovar as alegrias de uma nova vida com o Espírito Santo, com o Senhor nosso Deus e o Pai Todo-Poderoso. Abre bem as portas do teu coração, meu amigo e minha amiga. Deixe, permita que a luz de Deus entre dentro da tua casa física neste momento e vá habitando. Que esta luz venha acompanhada, Pai, para trazer aí então a alegria de viver aqueles que estão desanimados, cansados, cansadas, sobrecarregados, sobrecarregadas. Mas nós não queremos te receber apenas dentro do nosso íntimo, dentro do nosso coração. Nós vamos abrir as portas da nossa vida por completo, na nossa casa material, com a nossa família, na nossa empresa, no nosso trabalho, no nosso ambiente de trabalho, por onde estivermos, que a luz de Deus esteja presente, que o Espírito Santo do Senhor esteja presente, para que o Senhor seja o escudo protetor da nossa vida, da nossa família, do nosso trabalho, dos nossos filhos, das pessoas que fazem ou não fazem mais parte do nosso convívio. Nós queremos isso, Pai. Nós estamos deixando a luz do céu entrar. Nós estamos sentindo a presença maravilhosa do Espírito Santo do Senhor. Você também deixou a luz do céu entrar aí na tua vida, meu amigo e minha amiga. Você colocou Deus como prioridade. Você colocou Deus em primeiro lugar nesta quarta-feira. Abriu bem as portas da tua casa. Então vamos fazer o seguinte. Agora nós vamos fazendo o sinal da cruz, pois vem chegando a oração do Pai Nosso.
1: Pai nosso que estais no céu, santificado seja o vosso nome. Venha a nós o vosso reino. Seja feita a vossa vontade, assim na terra como no céu. O pão nosso de cada dia nos dai hoje, perdoai as nossas ofensas, assim como nós perdoamos a quem nos tem ofendido. E não nos deixeis cair em tentação, mas livrai-nos do mal. Amém.
0: Amém, Pai. Amém, meu Deus. Não nos deixeis cair em tentação e livra-nos do mal, pois Teu é o reino, o poder e a

glória para sempre. Pois louvado seja o nome do Senhor, nosso Deus, em nossas vidas, meus amigos e minhas amigas. Para sempre seja louvado, querido Deus e amado Pai. Não nos permita cair nas armadilhas, não nos permita cair nas maldades, não nos permita cair nas tentações e nos livra do mal, pois Teu é o reino, o poder e a glória para sempre. E é por isso, meus amigos e minhas amigas, que agora nós vamos agradecer a Deus, né? Oramos, nós abrimos as portas da nossa casa, mas nós reconhecemos a bondade e a misericórdia do Senhor de um novo e maravilhoso dia de vida. Você agradece daí, eu agradeço daqui. Obrigado, meu Deus. Obrigado, meu Pai. Muito obrigado, Senhor, pelo lindo, maravilhoso e abençoado dia de vida que vai nos dando. Obrigado, Deus eterno e todo-poderoso, pela oportunidade que nos dá de poder levantar da cama depois de uma noite abençoada, tranquila, quentinha e maravilhosa de sono, de descanso e de repouso. O Senhor nos permite viver este dia com a Tua presença, Papai, podendo contemplar as Tuas lindas e abençoadas coisas para o nosso dia a dia. Obrigado por nos permitir contemplar o canto e o voar dos pássaros, o quebrar das ondas, o nascer do sol. Obrigado pelo ar puro que respiramos deste paraíso, ó meu Deus. Obrigado pelo dom da vida. Muito obrigado por mais este dia especial e incrível. Quantas e quantas pessoas gostariam de poder ouvir, enxergar, sentir e até mesmo respirar este ar puro. E você sempre reclamando, você sempre discutindo, você sempre querendo algo, mas não se alegra nas obras das mãos do Senhor. Obrigado, meu Deus, pelo novo e maravilhoso dia de trabalho. Que alegria poder agradecer ao Senhor pelo nosso trabalho, porque Deus já nos dá a chance de tirar o sustento para nós e para nossa família, e isso já é muito mais do que merecíamos e merecemos. Por isso Ele nos dá um trabalho, por isso Ele nos dá um dom, por isso Ele nos dá esta oportunidade de sair para o nosso trabalho com alegria. Mas Deus também quer nos dar a oportunidade de sonhar e conquistar, de ter o conforto, de fazer as coisas na nossa vida, mas através do quê? Através da bondade, da misericórdia, fazendo bem, não passando ninguém para trás, ajudando as pessoas com o dom, com o trabalho, com condições financeiras que o Senhor já nos deu a mais para viver. E assim o Senhor vai nos abençoando também, nos dando a oportunidade de sonhar e conquistar os próprios sonhos que Ele mesmo colocou em nosso coração. Por isso, nós agradecemos a Ti, meu Deus, não pelo valor das coisas, mas pelo conforto da nossa casa, o conforto do nosso trabalho, a comodidade do nosso carro, da nossa moto, das nossas vestes. Por mais que seja supérfluo tudo isso em nossa vida, nós não agradecemos pelo valor, mas pela Tua bondade de nos permitir sonhar e conquistar. Obrigado por abençoar e prosperar a vida do meu amigo trabalhador, da minha amiga trabalhadora. Obrigado por abençoar e prosperar o comércio do Arroio do Silvio e da região. Obrigado por abençoar e prosperar a nossa rádio em mais um dia de atividades. Somos gratos a Ti, Pai. Glorificamos o santo nome do Senhor através do nosso trabalho. Que possamos fazer o bem, ajudar as pessoas em forma de gratidão, sem cobrar absolutamente nada, para que o Teu nome seja exaltado e que todo o agradecimento seja dado apenas a Ti, Senhor. Olha, meu Deus, agora nós queremos agradecer pelo novo e maravilhoso dia de alimentação. Não podemos esquecer o alimento sagrado e abençoado que colocas em nossa mesa. Senhor, muito obrigado pelo pão nosso de cada dia que nos deu ontem, que nos dá hoje, que nos dará amanhã. Muito obrigado, Deus querido, por toda alimentação, por toda fartura e por nunca deixar faltar nada. O alimento do nosso corpo físico, nós temos em fartura na nossa mesa, para os nossos amigos, para os nossos familiares. Eu Te agradeço, Senhor, por abençoar o alimento e obrigado por toda alimentação e fartura na mesa dos meus amigos e minhas amigas ouvintes e cada um de seus familiares. Obrigado pelo alimento nas pessoas, na mesa das pessoas que gostam, que não gostam da gente, mas que recebe o alimento e a bênção do Senhor também. Obrigado, Pai, não apenas pelo alimento do nosso corpo físico, porque o Senhor Jesus disse: nem só de pão vive o homem, mas de toda palavra que sai da boca de Deus. Se o Senhor Jesus Cristo falou isso quando foi tentado pelo inimigo e quando tinha fome, depois de 40 noites e 40 dias sem se alimentar, nós também devemos alimentar o nosso espírito. Às vezes nós passamos muito mais do que 40 dias e 40 noites sem alimentar o nosso espírito, né? Como o nosso corpo físico dá sinais de que precisa ser alimentado, sente fome, o nosso espírito também. Que possamos fazer isso, como fizemos aqui de manhã, todos os dias, nos alimentando de um versículo, de uma reflexão. Nós podemos fazer isso também ao meio-dia, à noite, né? Em nossa casa, com a nossa família, nos alimentando da palavra de Deus. Obrigado, Pai, pelo alimento do nosso corpo físico e o alimento do nosso espírito. Nos dê sabedoria,

para entender e saber com quem devemos compartilhar os dois alimentos. Olha, Senhor, agora nós queremos te agradecer, Pai, pelo outro alimento que nos traz vida, o outro alimento que nos traz saúde e o outro alimento que nos traz a tua bênção e a tua bondade. Ó Deus eterno e todo-poderoso, obrigado pela água maravilhosa que mata e sacia a sede do nosso corpo físico. Senhor, nós iremos te pedir em oração, Pai, porque sabemos que o Senhor nos atende todos os dias, de pouquinho em pouquinho, o Senhor vai atendendo os nossos pedidos de oração, porque a tua palavra diz, se não duvidares no teu coração, o que pedir em oração, crendo, receberás. Eis que nós estamos aqui, nos humilhando diante da tua grandeza e pedindo apenas que o Senhor abençoe o nosso copo com água, abençoe a nossa garrafinha d'água e inunde os nossos corações e a nossa vida com o teu amor. Também te pedimos e te agradecemos, Pai. Obrigado por abençoar o nosso copo com água e nos trazer a sabedoria que vem do Senhor para entender os sinais de oração que o Senhor nos manda, aquelas orações que fizemos e o Senhor responde através de sinais sutis. Nós queremos entender isso também através da sabedoria que vem do Senhor. Obrigado por abençoar o nosso copo com água e fortalecer a nossa fé para que sejamos obedientes, pois aquilo que o Senhor nos traz de resposta é melhor do que queremos, é o que precisamos. E obrigado pela paciência para aguardar tudo no determinado tempo do Senhor com o coração em paz. O Senhor que é o Rei dos Reis, que é o Pai dos Pais, que é o Juiz dos Juízes, que é o Doutor dos Doutores e o Médico dos Médicos. Obrigado, Senhor, porque Tu és o único que pode nos julgar, o único que pode nos defender, o único que pode e realiza milagres em nossa vida. Por isso, meu Deus querido, obrigado pelo bem mais precioso e valioso, que não há dinheiro no mundo que possa comprar. Obrigado por abençoar, cuidar e curar a nossa saúde, Pai. A saúde dos nossos amigos, dos nossos familiares. Obrigado por abençoar, cuidar e curar a saúde dos meus amigos e minhas amigas ouvintes e cada um de seus familiares. Obrigado por abençoar, cuidar e curar a saúde das pessoas que fazem ou que não fazem mais parte do nosso convívio, que gostam ou que não gostam da gente, mas que recebem a bênção na área da saúde para eles e seus familiares em nossa oração. Obrigado por abençoar a minha saúde e abençoar a saúde daqueles que te pediram a bênção do copo com água. O Senhor que é o amigo dos amigos e está presente em nossa vida em todos os momentos.

0: que seria de mim e de todos nós sem a fé que temos no Senhor nosso Deus, hein, minha gente? E por mais que a gente sofra, meus irmãos e minhas irmãs, diga obrigado, Senhor. Mesmo que a gente chore, meus amigos e minhas amigas, diga obrigado, meu Deus. Mesmo que você esteja passando por momentos de dificuldades, enfrentando crises, mesmo que você esteja enfrentando momentos difíceis, mesmo que você esteja vivendo tantas e tantas dificuldades, acredite, você é um milagre para Deus. Na palavra de hoje, nós vamos à palavra de Lucas, no capítulo 1, versículo 37. Pois nada é impossível para Deus. Você já parou para pensar que só de estar vivo hoje, você já é um milagre? Talvez você nem perceba, mas Deus te trouxe até aqui por um motivo. Nada na sua vida é por acaso, meu irmão e minha irmã. Cada detalhe, cada luta, cada vitória, até cada lágrima forma parte de um propósito maior que Deus está construindo em você. Às vezes, a gente olha para si mesmo e só enxerga falhas. Acha que não é bom o bastante, que não tem valor ou que não vai conseguir. Mas Deus não te vê assim, meu amigo e minha amiga. Deus não nos vê assim. Ele nos olha com amor, com cuidado, com a certeza absoluta de que cada um nasceu para algo grande. Ele investiu sonhos em todos nós. Em você, em mim, Ele colocou dons únicos no nosso coração. Ele te escolheu antes mesmo de você nascer. E sabe o que é o maior, mais incrível ainda? Mesmo que quando você desanima, Ele continua acreditando. Mesmo quando você pensa em desistir, Ele ainda te sustenta. Mesmo quando você se sente distante, Ele permanece perto. Deus não desiste de você. Nunca. Você é um milagre porque Deus te formou com carinho, te preservou em momentos que você nem imaginou, abriu portas onde você nem viu, te deu forças que você nem sabia que tinha. Você é a prova viva de que a graça do Senhor é real. Então levante a cabeça. Não importa o que disseram sobre você, não importa as quedas, não importa o caos ao seu redor, Deus está te guiando. É Ele que te fortalece, que cura sua mente, que restaura o seu coração e ilumina o seu caminho. Respira fundo e lembra, você é um milagre, e milagres não nascem para viver uma vida comum, eles nascem para mostrar o amor e o poder de Deus. Caminha, confia, continua, você vai se surpreender e Deus vai te surpreender. Querido Deus e amado Pai, obrigado por tanta bondade, por tanta misericórdia, obrigado por nos realizar milagres em nossas vidas. Obrigado por afastar toda a maldade, todas as coisas ruins, todos os pensamentos negativos, todas as brigas, as invejas, as intrigas, a maldade que há neste mundo e no coração das pessoas, as enfermidades, as doenças, os cânceres, as depressões, as angústias, as distrações, as armadilhas do inimigo. Repreendo o inimigo, Pai, e afaste ele toda esta maldade da nossa casa, do nosso trabalho, da nossa cidade, da nossa família, do lar e da vida dos meus amigos e minhas amigas ouvintes e seus familiares, do comércio, do Arroio do Silva e da região, de perto da nossa rádio. Meu Deus, afaste toda a ação do inimigo da nossa vida e coloque em algum lugar onde nenhum ser vivo possa ser tocado. Que possamos viver em harmonia, em alegria, no mais lindo e abençoado dia de vida. Muito obrigado, meu Deus. Nós iremos fazer a oração do Salmo 121. De onde é que vem o nosso socorro, hein, minha gente?
1: Salmo 121. Deus, o nosso protetor. Olho para os montes e pergunto: de onde virá o meu socorro? O meu socorro vem do Senhor Deus, que fez o céu e a terra. Ele, o seu protetor, está sempre alerta e não deixará que você caia. O protetor do povo de Israel nunca dorme, nem cochila. O Senhor guardará você. Ele está sempre ao seu lado para protegê-lo. O sol não lhe fará mal de dia, nem a lua de noite. O Senhor guardará você de todo perigo. Ele protegerá a sua vida. Ele o guardará quando você for e quando você voltar, agora e sempre.
0: O Senhor te guardará agora e para sempre. Você é o milagre do Senhor. Lembre-se, pois nada é impossível para Deus. Pai amado, agora te pedimos a proteção dos teus anjos da guarda.

Amém, Pai. Amém, meu Deus. Sempre nos guarde, nos governe, nos ilumine, nos abençoe, nos proteja com os teus anjos da guarda, protegendo assim, Pai, os nossos filhos, os nossos pais, as nossas mães, os vovôs, as vovós, os bisos e as bisas, protegendo também, Senhor nosso Deus, aqueles que nos protegem, que enfrentam o perigo para a nossa proteção, a Polícia Militar, a Polícia Civil e o Corpo de Bombeiros, proteja eles e seus familiares também, Paizinho, proteja, meu Deus, as criancinhas e os estudantes, o futuro do nosso planeta, os motoristas e viajantes que enfrentam os perigos das estradas, proteja com os teus anjos da guarda, todos os trabalhadores, as trabalhadoras, o comércio do Arroio do Silvio e da região, proteja a nossa rádio, Pai, proteja todas as famílias, todos os lares com os teus anjos da guarda, proteja os meus amigos e minhas amigas ouvintes e seus familiares, proteja também, Pai, as pessoas que gostam ou que não gostam da gente, mas precisam da tua proteção, nesta linda e abençoada quarta-feira, 10 de junho de 2026, agora são 7 horas, 3 minutos e meio.

E o nosso programa da Verdes Mares FM está entrando no ar. Alô, alô, minha gente! Muito bom dia! Dia vai clareando, dia vai amanhecendo. Um pouquinho aí com nevoeiro, um pouquinho nublado. E nós estamos chegando por aqui nesta quarta-feira. É o nosso Cidade Alerta, que vai chegar com muitas informações. E nós vamos juntos até pertinho das 10 horas da manhã, com todos os destaques, toda a movimentação da sessão da Câmara de Vereadores ontem à noite. Uma sessão solene, mas uma sessão em que teve uma declaração forte aí do presidente. E algumas coisas que a gente vai destacar aqui para você, presidente do Legislativo, trazendo informações aqui então. E a gente vai destacar aqui para você. Ainda vamos falar de plantão de polícia. Tem as notícias do plantão policial, as notícias da polícia aqui com você na Verdes Mares FM. Vamos trazer também destaques, meus amigos e minhas amigas, do setor esportivo. Hoje tem campeonato da Liga do Vale do Mampituba. Isso mesmo, hoje tem Lave-me aqui no Arroio do Silva com 5 jogos, tá? A gente vai estar falando aí então de 5 partidas que acontecerão no ginásio do Golfinhos. Também vamos trazer as informações do Diário Catarinense da Zero Hora de Porto Alegre, previsão do tempo aqui com vocês, as notícias do Balneário Arroio do Silva e da nossa região, junto com o nosso time de anunciantes, o nosso time de comerciantes, os melhores do sul de Santa Catarina, sempre com os melhores serviços, os melhores produtos, a qualidade que você busca, a qualidade que você quer. E a gente vai chegando por aqui, antes de começar o nosso programa com muita informação com a previsão do tempo, a gente traz aqui para você a execução do hino municipal de Balneário Arroio do Silva, em agradecimento ao Senhor por nos dar a oportunidade de morar neste paraíso. Vamos louvar a nossa pátria municipal com a voz da Associação Coral de Balneário Arroio do Silva.

0: Alô, Balneário Arroio do Silva, nos teus braços queremos e estamos descansando. E é nosso orgulho dizer, hein, sendo nativo ou adotivo, somos filhos deste lugar maravilhoso pela misericórdia do Senhor. Vamos nessa, minha gente, vamos juntos então. Começando o nosso Cidade Alerta aqui pra você, então, pertinho das 10 horas da manhã. A gente vai com muitas informações e a gente vai chegando agora com você, então. Tem muita informação pra você dentro do nosso programa e a gente começa informando a hora certa, a temperatura e a previsão do tempo em nome do Laboratório Marista. 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Temperatura neste momento é de 10 graus aqui no Arroio do Silva, hein? Estamos com 10 graus, amanhecer geladinho, tá? Umidade relativa do ar é de 100%, tem vento soprando numa média, então, de 7 km por hora e rajadas que variam entre 11 e 12 km por hora. Um vento que neste momento sopra mais do sentido oeste e sudoeste aqui no Arroio do Silva. Bom, pessoal, acúmulo de chuva das últimas 24 horas, praticamente nem choveu, né? Não tivemos chuvas nas últimas 24 horas. Temperaturas máximas ontem chegaram a casa dos 21 graus aqui para nós e na região ficou um pouquinho mais, hein? Entre 23 e 24, Jacinto Machado, Meleiro, Turvo, Forquilinha, Nova Veneza, Criciúma. Aqui para nós que ficou na casa dos 21 graus ali nos parâmetros da Epagre-Sirã. Esses equipamentos da Epagre ficam ali na Lagoa da Serra, tá? Bem na divisa aqui, bem entre Arroio do Silva e Araranguá, ali pertinho da ponte, né? Bem pertinho ali, então, na saída do Arroio do Silva. Previsão do tempo para hoje, vamos ter um dia de sol com variação de nuvens, tá? É, não vai ser um dia totalmente aberto aí, não. Não vai ser um dia totalmente ensolarado. Deve permanecer assim hoje e amanhã. As temperaturas mínimas aqui para hoje, entre 9 e 10 graus foi o que a gente registrou, porém não vamos ter o aumento das temperaturas, tá, gente? Vamos ficar aí com máximas entre 17 e 18 graus, não deve passar disso, não. Vento ainda vai predominar mais do sentido oeste e sudoeste, numa média aí, pessoal. A gente vai ter aí de 10 km por hora, rajadas que variam entre 15 e 20 km por hora. Vento fraquinho, tá? Mudança no vento, mudança no tempo, realmente tem para sexta-feira. Pelos dados da meteorologia, entre quinta e sexta-feira tem aí uma mudança no tempo, onde tem a probabilidade de chuva. E o retorno daí da entrada do vento, um pouquinho mais forte do sentido sul e sudoeste. O nascer do sol hoje, meus amigos, foi às 7 horas e 7 minutos, há 4 minutinhos atrás. O pôr do sol acontecerá às 17 horas e 26 minutos, hein? Às 5h26, final da tarde, começo da noite, aqui em Balneário Arroio do Silva. Nós estamos aí, meus amigos e minhas amigas, com a previsão do tempo. Dia vai amanhecendo, o dia vai clareando, mas tá meio nublado, tá meio encoberto. Bastante nuvens, mas não tem previsão de chuva para hoje, quarta-feira, não. 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Laboratório Marista informando e reforçando a hora certa e a temperatura. 7 horas 12 minutos e meio, 10 graus a temperatura aqui no Balneário Arroio do Silva. Amanhecer parcialmente nublado, encoberto neste momento aqui em nossa cidade. Vai ser assim ao longo do dia, curtas aberturas de sol. As máximas não devem passar da casa dos 17, 18 graus aqui para nós e deve permanecer assim, praticamente parado o vento, tá? Vento mais do sentido aí oeste e sudoeste, com rajadas que possam chegar entre 15 e 20 quilômetros por hora. Essa é a previsão do tempo e em seguida nós vamos trazer todas as informações, todos os destaques novamente aí então para vocês, a movimentação. E a gente fala pra você aí, meu amigo e minha amiga, da previsão do tempo. Em seguida, ao vivo, direto da Epagre-Sirã. Vamos fazer um intervalinho? Na sequência, nós voltamos com a continuidade do nosso programa e trazendo pra você todas as informações, todos os destaques desta manhã de quarta-feira. A gente vai trazer as notícias dos jornais, anunciando em nome do Martinello Supermercado.
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5: É isso aí, minha gente, você está acompanhando o Cidade Alerta aqui da Verdes Mares FM. Nós estamos chegando aqui com vocês na sua 87.9. Vamos trazer todos os destaques, toda a movimentação. Vamos falar aqui dos jornais, o Diário Catarinense, a Zero Hora de Porto Alegre. Obrigado pelo carinho da sua companhia. As informações que a gente está trazendo aqui para você, os jornais, os destaques dos jornais em nome do Martinello Supermercado no lado sul do Arroio do Silva. 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Martinello Supermercado, lá do sul do Arroio do Silva, trazendo aqui e anunciando a chegada dos jornais, os destaques do Diário Catarinense, a Zero Hora de Porto Alegre. Olha, vamos começar com o Jornal do Estado de Santa Catarina. A capital do estado amanhece com o dia nublado e chuva lá também, hein? Chuva na capital do estado, temperatura neste momento é de 13 graus lá em Florianópolis. 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
1: 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Vamos por aqui então com os destaques, com a movimentação, vamos com a informação. O Diário Catarinense, o Jornal de Santa Catarina. 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Olha só, hein, pessoal. Brasileiro trabalhou 150 dias em 2026, isso quer dizer 5 meses, para pagar impostos. Apenas para pagar impostos. É um absurdo, né, cara? Nós praticamente passarmos metade do ano trabalhando para sobreviver e pagar impostos, né? Trabalhando para sobreviver e pagar impostos. O brasileiro precisou trabalhar até o dia 29 de maio de 2026 apenas para pagar impostos. Data marca os primeiros 150 dias do ano destinados ao recolhimento de impostos cobrados de governo federal, estadual, municipal, segundo o levantamento do Instituto Brasileiro de Planejamento e Tributação. A partir do dia 30 de maio, de acordo com a metodologia do estudo, a renda gerada passou a ser direcionada ao consumo, poupança ou investimentos do próprio contribuinte. Olha só, os impostos estão abocanhando quase 40% de tudo que o brasileiro ganha. Segundo as informações do IBPT, que é este o Instituto Brasileiro de Planejamento e Tributação, ele estima que a carga tributária corresponda a 40%, quase 40% da renda média do brasileiro 2026. Então isso quer dizer que a cada R$100 que você ganha ao longo do ano, cerca de R$40 são destinados para os pagamentos de tributos. O cálculo considera os impostos e incidentes sobre salário, consumo de bens, patrimônio, serviços, abrangendo também cobranças realizadas nas três esferas do governo. A avaliação do Instituto, o resultado mostra um peso dos tributos no orçamento das famílias, especialmente em um cenário de inflação elevada e o aumento do custo de vida. É por isso, minha gente, que nós temos que entender que existe um grande endividamento das famílias. Você veja bem, trabalhar mais, é quase metade do ano para pagar impostos, gente. É por isso que a conta não fecha. É por isso que não tem condições de as famílias não estarem endividadas. 80% das famílias brasileiras estão endividadas. Aí, Evandro, mas é por impulso, é por... Mas tudo bem, eu sei que em alguns momentos as pessoas extrapolam, mas 150 dias apenas para pagar impostos, a pessoa trabalha 150 dias apenas para pagar impostos, aí fica demais, né, gente? Aí fica demais, fica complicado. É difícil a vida do trabalhador, da trabalhadora. E aí a gente vê que as coisas não mudam. Depois vamos falar um pouquinho mais sobre isso, né? Porque é algo absurdo, minha gente. É algo absurdo. Tá na hora de fazer alguma coisa, mas quem que vai fazer? Quem que vai fazer? Quem tá no governo não vai fazer, né? Quem estava, também não sei se iria fazer. Quem pode entrar, também não sei se vai fazer. Agora, quem está, isso é um fato, não está fazendo. Então a gente tem que ver o que é. Você imagina, você está pagando 150, você está trabalhando 150 dias, quase metade do ano. E não sou eu que estou dizendo, é um estudo que está falando e é o Diário Catarinense que está divulgando essa matéria. Olha o peso que tem uma matéria dessa daí, num ano de eleição. É demais, gente. Só que o problema é que não se vê uma luz no fim do túnel, não. Não se vê. Não se vê, não adianta. E o que mais nos deixa ainda indignado é que, além de trabalhar 150 dias para pagar impostos, você paga impostos e os serviços são precários. Serviços na área da saúde, serviços em partes de educação são precários. E a gente sabe disso. É uma coisa de louco, né, gente? Olha, a fórmula infantil de farmácia popular em Santa Catarina é retirada do mercado nacional pela Anvisa. Mais uma, hein? A agência afirma que produto foi apresentado com fórmula infantil sem a regularização exigida para essa categoria. A empresa diz que se trata de preparação magistral feita sobre prescrição médica e contesta o enquadramento regulatório, tá? Os produtos da marca Essentia Pharma, fabricados pela HKM Farmácia de Manipulação, em Palhoça, tiveram o recolhimento determinado pela Anvisa. A Anvisa publicou aí que suspendeu a comercialização, distribuição, fabricação, propaganda e uso da chamada fórmula infantil primeira e segunda infância em todo o território nacional. Vou falar mais sobre isso daqui a pouco. Olha, aqui em destaque também, ponto facultativo em Jogos do Brasil. Veja se há folga garantida em Santa Catarina durante a Copa do Mundo. O governo estadual tomou decisão sobre horário de expediente durante os jogos da seleção na Copa, que inicia na quarta-feira. E o governo de Santa Catarina não adotará ponto facultativo durante os jogos da seleção brasileira na Copa do Mundo 2026. Com isso, os serviços de atendimento da rede estadual seguem em horário de funcionamento normal ao longo das partidas. Os jogos do Brasil na fase de grupos estão marcados para o dia 13, Marrocos contra o Marrocos às 19 horas, 19 de junho às 9h30 da noite contra o Haiti e 24 de junho às 19 horas contra a Escócia. Horário do comércio normal não tem por que ser alterado, né? Podemos dizer assim. Depois a gente fala sobre isso também ainda no nosso programa. Olha, a pesca da tainha é liberada 48 horas depois de ser encerrada pelo governo federal, mas foi com uma limitação de pesca para o norte, hein? Documento do Ministério da Pesca irá definir critérios para retomada. Tá? A pesca de arrasto da tainha está novamente liberada para o norte de Santa Catarina e não para o sul, nem para absolutamente nada. Tá? É brincadeira, uma hora suspendem, daí depois liberam, mas liberam só para alguns, a coisa fica complicada. Olha, caso Mari Ferrer volta à pauta do STF, pode mudar regras sobre provas em caso de estupro. Pitbull em situação de rua ataca jovem em Santa Catarina. Achei que ele ia me estraçalhar. Olha que coisa, hein, gente? 7 horas e 28 minutos, hein? Yasmin Quirino, de 20 anos, sofreu ferimentos profundos após ser atacada por um pitbull enquanto caminhava para o trabalho em Imbituba. Ela relatou nas redes sociais os momentos de desespero vivido durante o ataque. Veja bem, hein, cara? E um cão da raça pitbull, de rua ainda, inclusive. E olha que não é novidade, porque às vezes eu não sei se é da raça pitbull, mas aqui no Arroio do Silva, tem uns muito parecidos, né? Que estão aí na rua. Um, inclusive, fica até no centro. Ele avança nos carros ali, próximo à Praça Central. Um branco. Tem um estilo bem agressivo aí. E é perigoso, né, pessoal? É bastante perigoso. Boi Fantasma, grupo que movimentou 100 milhões de reais em vendas falsas de rebanho, é preso em Santa Catarina. Até isso o pessoal estava fazendo? Um grupo que movimentou cerca de 100 milhões de reais com vendas falsas de rebanhos no Rio Grande do Sul foi preso em Palhoça e Joinville, cidades catarinenses, na manhã de ontem, terça-feira. A Operação Boi Fantasma, deflagrada pelo GAECO, mirou o esquema de lavagem de dinheiro. A investigação teve início no estado gaúcho e apurou, né, a atuação de um grupo criminoso que realizava o comércio de gado inexistente, com o objetivo de simular negócios lícitos, dessa forma, operar na lavagem de dinheiro. Olha que coisa séria, hein? Olha a que ponto o pessoal vai chegando aí para esquentar o dinheirinho. Você vai conferindo as informações e os destaques aqui, então. 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Olha, em meio à polêmica da super safra da Tainha, Lula anuncia a vinda para Santa Catarina. O pessoal não vai gostar muito dele vir aqui não, hein? Tenho certeza aí que o pessoal não vai receber ele com tantas alegrias. E para finalizar, Antílio, ou melhor, Antídio Lunelli, confirma pré-candidatura ao Senado em chapa de João Rodrigues nas eleições 2026. Antídio Lunelli, do MDB, atual deputado estadual, confirmou candidatura ao Senado. Ele deve ficar como segunda vaga aí da chapa que terá aí o ex-prefeito de Chapecó como candidato ao governo nas eleições 2026, hein? Vai saindo aí então como um pré-candidato. E para finalizar, ex-prefeito que deu origem à Operação Mensageiro é condenado aqui em Santa Catarina. É o Adelmo Alberti, era prefeito de Bela Vista do Toldo. E ele, que é o ex-prefeito agora, né, foi condenado pelos crimes de corrupção, fraude à licitação e organização criminosa. Foi ele quem trouxe ao conhecimento do Ministério Público o esquema de corrupção aqui em Santa Catarina. 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Vamos conferir agora a Zero Hora de Porto Alegre, 7h32, o Jornal do Rio Grande do Sul. 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
1: 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Ah, e não esqueça de falar que ouviu na Verdes Mares FM. 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

milhões de reais destinados pelo Banrisul à instituição em novembro do ano passado, tá? Fundada em 1846, a Biblioteca Rio-Grandense é considerada a mais antiga do Rio Grande do Sul e abriga um acervo de aproximadamente 500 mil livros, documentos e obras raras. Interessante, né? O prédio histórico possui 4 andares ocupados pelo acervo, além de um sótão. É, em 2024, o prédio foi atingido pela cheia da Lagoa dos Patos. Então, tem essa recuperação aí da biblioteca mais antiga do Rio Grande do Sul. Olha, sob pressão dos Estados Unidos, STF julga nesta quarta recursos contra a decisão que aumentou as responsabilidades das Big Techs. Devem ser analisados 12 embargos de plataformas e entidades civis relativos à decisão do tribunal no ano passado. Corrida eleitoral. Lula tem 44% e Bolsonaro, Flávio Bolsonaro, tem 38% nas intenções de votos no segundo turno. Bom, aí a gente vai colocar, se nós estamos em 2024 e tivemos, se nós estamos em 2026 e tivemos lá em 2022 a promessa que não iríamos pagar tanto impostos, e a gente está agora em 2026 trabalhando 150 dias só para pagar impostos, imagina o que vai vir no próximo mês, no próximo ano, né? Próximo ano, se as pesquisas se confirmarem. E eu não tô dizendo aqui que o outro que entrar vai mudar, porque eu não vejo nenhuma luz no fim do túnel, não vejo ninguém falando nada sobre isso, né? Sobre diminuir a carga tributária, sobre os impostos que os brasileiros, que os trabalhadores pagam. Tô falando nem, né? Não tô dizendo isso que vai chegar agora e vai ser o salvador da pátria. Não, não. O problema é que pode piorar, minha gente. E aí dos 150 você pode passar para meio ano, para 30 dias a mais, um mês a mais pagando impostos aí. Vamos seguindo com mais informações e mais destaques aqui para vocês. Continuamos com as notícias da Zero Hora de Porto Alegre. Claro, a gente tem essa fala e depois eu quero falar mais um pouquinho sobre isso, né? Porque é isso, gente. Não tem ninguém dos candidatos, apenas um atacando o outro. É só o que eles fazem, os debates serão assim, tá? E não tem nenhum ou outro candidato falando o que pode fazer, o que pode melhorar e que vai diminuir a carga tributária, e que vai fazer uma reforma política, e que vai diminuir o número de ministérios e outras coisas para amenizar a carga tributária. Não tem nada, ninguém fala nada sobre isso. É só ataques. Por isso que não tem uma luz no fim do túnel. E quem está não faz para melhorar, e se vai continuar no poder, possivelmente tem tudo a piorar, né? Então não é puxar para um lado, puxar para o outro, é porque não tem. As pessoas não fazem nada para melhorar essa questão aí. E por isso que a gente tem falado. 80% das famílias brasileiras endividadas. A coisa é complicada. Olha só, volta a aparecer no Rio Grande do Sul nesta quarta-feira, mas o dia começa gelado. Uma trégua na chuva. Olha, Rio Grande do Sul terá indicador próprio do boi gordo a partir da Expo Inter 2026. É o termômetro da pecuária. Messi sai do banco e resolve. Como foi a goleada da Argentina no último jogo antes da Copa do Mundo? O atacante entrou no segundo tempo e destravou a partida contra a Islândia. E a Argentina acabou conseguindo uma vitória pelo placar de 3-0. Agora vamos ver como é que vai ser o andamento aí na Copa do Mundo, né? Tá todo mundo pronto, inclusive os nossos irmãos. Olha, feminicídio, o homem é condenado a 29 anos de prisão por matar companheira a facadas e decapitá-la lá na cidade de Viamão, região metropolitana de Porto Alegre. Tá? O crime foi reconhecido como homicídio triplamente qualificado, além da prática de destruição de cadáver. É o homem que foi condenado a 29 anos de prisão por assassinato da companheira, uma mulher de 65 anos, em Viamão. E ainda, além de matar ela a facadas, acabou decapitando. Olha só que coisa, hein? Olha que crueldade.
Você vai conferindo com a gente aqui os destaques e informações.

0: informações, e nós estamos falando aqui da Zero Hora de Porto Alegre. 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Programa SUS Gaúcho. Fila por consulta com oftalmologista cai 72% na região de Passo Fundo. Espera por cirurgia de joelho reduz 5%. Tá? Essa é a saúde que tem acontecido lá na região norte do Rio Grande do Sul. A fila de pacientes, então, que aguardam consultas e exames de oftalmologia pelo Sistema Único de Saúde, caiu 72% na área da abrangência da 6ª Coordenadoria Regional de Saúde, região de Passo Fundo. No mesmo período, a fila de ortopedia de joelho, né, que inclui consultas, exames e procedimentos cirúrgicos, teve uma redução de 5%. É um nó crítico, né? É um nó crítico em todos os lugares. A ortopedia é um nó crítico para muitas e muitas pessoas que precisam da rede de saúde pública do SUS, e é bem complicado. Olha, saiba qual o crime com 100% dos casos resolvidos no Rio Grande do Sul, tá? Todos os casos foram resolvidos, esses crimes aí, pela Polícia Civil. São os casos aí, então, feminicídios e violência contra a mulher são prioridades para policiais, e quase todos os autores são punidos. O desafio maior é prevenir, exatamente, como a gente sempre fala, tá? Olha, operação prende golpistas que causaram prejuízos de R$200 mil em empresa de Canoas. Polícia prende 4 suspeitos de envolvimento em assalto à joalheria em shopping na capital gaúcha. E para finalizar, os destaques e a movimentação aqui, então, da Zero Hora de Porto Alegre. A Marta, jogadora da seleção brasileira, detona a arbitragem entre Brasil e Estados Unidos. Falou aqui que é uma palhaçada. Falou isso aqui sobre uma confusão, sobre uma palhaçada que o Brasil perdeu para os Estados Unidos em amistoso entre as equipes. Era a árbitra que estava. Você imagina como ficam os jogadores, né? Os campeonatos brasileiros aqui, que a gente vê algumas arbitragens, né, que acabam fazendo coisinhas. São os destaques e a movimentação, as informações que vocês conferiram com a gente, a Zero Hora de Porto Alegre, e você conferiu em nome de Lojas Quero Quero. Falamos também do Diário Catarinense, em nome das Lojas Santa Helena. Nós vamos fazer um intervalinho por aqui, meus amigos e minhas amigas, e na sequência nós estamos de volta. Fique com a gente, agora são 7h43, já voltamos para falar de previsão do tempo e também os destaques do plantão policial. Intervalo e a gente volta já.
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0: 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Vamos falar da hora certa, da temperatura. Vamos tentar contato lá com os meteorologistas da Epagri-Siram para nos repassar a previsão do tempo desta quarta-feira. 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Chama o pessoal aí, informando para a gente aqui, então, a hora certa e a temperatura. Agora são 7 horas e 54 minutos, 10 graus a temperatura aqui em nossa cidade. E a gente vai falar de previsão do tempo, os destaques. Quem vai trazendo para nós é o nosso amigo Marcelo Martins, meteorologista da Epagre Ciranos, falando desta quarta-feira da previsão do tempo ao vivo direto da Epagre. Marcelo, meu amigo, muito bom dia, tudo bem contigo aí, amigão?
1: Opa, tudo bem sim, bom dia a você, bom dia aos ouvintes, tudo bem, Evandro?
0: Tudo ótimo, meu amigo, graças a Deus. Hoje, quarta-feira, a gente está começando com ela um pouco mais nublada. Tá friozinho, como você já tinha anunciado, diminuindo um pouquinho a temperatura, mas ela está bem encoberta, bem nublado. O dia é assim hoje mesmo, meu amigo?
1: Isso, olha que a estabilidade ela está mais presente no estado do Paraná, ali, mais próximo ali no centro-norte do estado. O centro-sul tem também essa condição de mais nublado, parcialmente encoberto, poucas aberturas de sol, bem úmido, né? Então a tendência mesmo que essa estabilidade ela prevaleça hoje,
0: sim,
1: amanhã e na sexta-feira.
0: Opa!
1: Mas o litoral sul hoje não tem indicativo de chuva, tem para quinta e sexta, mas hoje não, hoje é o sol parcialmente nublado, então a tendência mesmo que essa instabilidade ela prevaleça, né? Bem úmido, a temperatura acaba não subindo muito, devido à cobertura de nuvem, chuva, vento, umidade alta, mas chove de quinta e sexta-feira, amanhã um pequeno risco de temporal, mas sempre existe, né?
0: Uhum, sim.
1: E o interessante é que o final de semana deve ser aberto e a gente entra num período assim mais seco, né? Sábado, domingo, segunda, terça, quarta.
0: Ah, certo. Ontem o vento, como você falou, ele mudou aí já para o sentido sul e sudeste, ele sobrou até um pouquinho mais forte e deu uma alterada leve no mar, mas deu uma alteradinha, né, Marcelo?
1: É, sim. Na verdade, na região de vocês, qualquer vento ali já mexe com as condições do mar, né? É impressionante, assim, como o mar aí é complicado, é perigoso, é muito instável, né?
0: Verdade.
1: E hoje a tendência é diminuir, voltar a ser nordeste. Mas a gente tem, assim, esse ciclone ali que deve ser de quinta para sexta-feira, né? Então, normalmente, ciclones também mexem com as condições do mar nessas próximas 48 horas.
0: Certo. Então, podemos afirmar aí que entre amanhã e sexta são dias com maior instabilidade e o final de semana, então, é tempo firme. É isso, Marcelo?
1: Tempo firme a partir de sábado, domingo, segunda, terça e quarta, né? São dias, assim, mais frios, mais típico do inverno mesmo.
0: Tá certo então, meu amigo. Muito obrigado pelo carinho de nos atender mais uma vez. Uma ótima quarta-feira, um excelente dia de trabalho. Se Deus quiser, amanhã a gente volta a bater um papo. Combinado, meu amigo?
1: Certo, olha, claro, imagina. Bom dia a você e bom dia a todos os ouvintes da Rádio Verdes Mares.
0: Obrigado, amigão. Tá aí o nosso amigo Marcelo Martins, meteorologista da Epagre Ciran, gentilmente nos atendendo e falando da previsão do tempo aqui com todos vocês. 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Vamos falar agora de plantão policial? As notícias da polícia. 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
0: 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Monitoramentos Guardiã, trazendo os destaques policiais.

8:02, 8:02, vamos chegando com os destaques e informações, as notícias do plantão de polícia da Verdes Mares FM, começando com a região e cidade de Criciúma, em seguidinha a região da MESC e também de Araranguá. Olha, uma casa foi totalmente destruída após ser atingida por um incêndio na tarde de ontem, terça-feira, na cidade de Tubarão. Este caso foi registrado por volta da 1 hora da tarde na rua Miguel da Pata, isso no bairro São Clemente. De acordo com o Corpo de Bombeiros, havia uma menina de 11 anos dentro da residência quando o incêndio começou, porém ela conseguiu fugir sem ferimentos. A casa, que media aproximadamente 50 metros quadrados, era feita de madeira, foi totalmente consumida pelas chamas. Ao todo, os bombeiros utilizaram aproximadamente 9 mil litros de água para combater as chamas e realizar o rescaldo. Porém, as causas do incêndio ainda não foram informadas e a residência passará por uma perícia para apontar as causas do incêndio. Olha, dois homens de 21 e 49 anos foram presos pela Polícia Militar por tráfico de drogas na cidade de Braço do Norte. De acordo com a ocorrência, foram apreendidas porções de cocaína, celulares e dinheiro. O caso foi registrado na noite da última segunda-feira no bairro Rio Pequeno por volta das 8:30 da noite. Segundo a PM, durante rondas, a guarnição abordou um veículo em atitude suspeita e localizou porções de cocaína em seu interior. Ao serem questionados, os dois homens admitiram que estavam comercializando drogas e indicaram outro local onde havia mais entorpecentes armazenados. De acordo com a Polícia Militar, com o apoio de outros

A guarnição, os policiais realizaram buscas e encontraram novas porções de cocaína, totalizando aproximadamente 45 gramas da droga. Também foram apreendidos uma balança de precisão, 3 celulares e mais R$720 em dinheiro. Os dois suspeitos foram presos e foram encaminhados até a Delegacia de Polícia Civil. Um carro Fiat Palio foi destruído por um incêndio no bairro Rio Perso, na cidade de Cocal do Sul. O fato ocorreu na estrada geral da região, na noite da última segunda-feira, por volta das 19 horas e 30 minutos. Segundo o Corpo de Bombeiros, a guarnição encontrou o veículo em via pública já tomado pelas chamas. Nenhuma pessoa ficou ferida. Conforme os militares, a guarnição combateu o fogo com uma linha de ataque direto e equipamentos de geração de espuma. Após os trabalhos, o local foi deixado em segurança e o carro ficou aos cuidados da polícia militar e do proprietário. Oito horas, 5 minutos e meio, você vai conferindo os destaques e informações do plantão de polícia. Agora nós vamos às notícias da cidade de Criciúma. 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Olha, denúncias de moradores para a polícia militar resultaram na prisão, então, de um homem de 44 anos por violência doméstica em um edifício no centro de Criciúma. O fato ocorreu na Travessa Germando Magrin na última segunda-feira. Segundo a polícia militar, o autor agrediu a companheira de 62 anos e a enteada de 37 anos, causando lesões leves nas vítimas. Conforme ainda a polícia militar, durante a abordagem, o homem ainda desobedeceu às ordens policiais. Com isso, precisou ser contido com o uso de força controlada. As mulheres manifestaram interesse em solicitar medidas protetivas de urgência contra o agressor, que foi preso em flagrante e foi encaminhado à Delegacia de Polícia Civil. Um homem foi preso após ser flagrado por câmeras de monitoramento furtando mercadorias em um supermercado na cidade de Criciúma. O caso foi registrado no bairro Santa Luzia na tarde da última segunda-feira, dia 8. De acordo com a polícia militar, após passar pelos caixas sem efetuar o pagamento, ele foi detido pela equipe de segurança do estabelecimento até a chegada da guarnição. Foram recuperados diversos produtos alimentícios, itens de higiene e uma bebida alcoólica totalizando R$220 em dinheiro. O homem recebeu voz de prisão e também foi encaminhado à Delegacia de Polícia Civil. Uma mulher de 28 anos foi agredida, ameaçada de morte e ofendida verbalmente pelo companheiro de também 28 anos na cidade de Criciúma. Segundo a vítima, os dois filhos dela também foram ameaçados pelo homem. A ocorrência foi registrada na noite da última segunda-feira no bairro Pio Correia por volta das 8 horas da noite. De acordo com a PM, a vítima apresentava hematomas e inchaços compatíveis com agressões relatadas que teriam ocorrido no dia anterior. Ela informou ainda à guarnição que já havia sido agredida em outras ocasiões e manifestou interesse em solicitar medidas protetivas de urgência. Ainda conforme a polícia militar, durante o atendimento da ocorrência, um vigilante relatou que havia contido o suspeito após ele tentar furtar um rádio comunicador de sua propriedade. O homem foi preso e foi encaminhado até a Delegacia de Polícia Civil, onde os procedimentos cabíveis foram tomados. Um curto-circuito na rede elétrica externa de uma edificação comercial provocou um princípio de incêndio na noite da última segunda-feira no bairro Veracruz, em Criciúma. A ocorrência foi registrada por volta das 8h30 da noite. Segundo o Corpo de Bombeiros, o imóvel é dividido em 3 unidades destinadas à locação. Uma das proprietárias relatou que percebeu um forte cheiro de queimado na área externa e decidiu acionar a guarnição. Conforme os militares, ao chegar no local, os bombeiros perceberam que as luzes estavam piscando e decidiram desligar todos os disjuntores da edificação. Durante a inspeção, foi identificado que um curto-circuito ocorreu nos cabos da rede elétrica externa e apresentavam sinais de superaquecimento e degradação térmica. De acordo com os bombeiros, após eliminar os riscos e garantir a segurança do imóvel, as equipes deixaram o local aos cuidados dos proprietários.
8:09. Vamos agora aos destaques do plantão policial, o que você vai conferir com a gente na região da MESC e também de Araranguá.

Acusado de tráfico de drogas é preso no início da madrugada no município de Sombrio. Mulher é agredida com tapas e socos no município de Turvo. Furtos de fios deixa Praça das Águas e pista de skate em Araranguás escuras. Homem é preso por danos na residência no município de Araranguá. E ainda, polícia militar prende dois traficantes com mais de 2,5 kg de maconha no bairro Caveirazinho. 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Olha, uma ocorrência de lesão corporal dolosa foi registrada pela Polícia Militar no final da tarde de ontem, terça-feira, dia 9 de junho. Por volta das 5 da tarde, uma guarnição foi acionada para atender uma ocorrência em um estabelecimento comercial no centro do município de Turvo, onde a vítima foi ofendida com palavras de baixo nível e agredida fisicamente com tapas, socos e puxões de cabelo por outra mulher. A autora confirmou ter agredido a vítima, alegando desentendimentos anteriores entre ambas. Durante o atendimento, foram constatadas lesões aparentes nas duas envolvidas. Imagens do sistema de monitoramento do estabelecimento registraram a agressão, demonstrando que a vítima foi surpreendida por um puxão de cabelo e em seguida atingida com tapas e socos enquanto trabalhava. Diante dos fatos, foi confeccionado um boletim de ocorrência e as partes envolvidas foram encaminhadas à Delegacia de Polícia Civil de Araranguá para os procedimentos cabíveis serem tomados. Uma prisão por tráfico de drogas ocorreu no início da madrugada de hoje, quarta-feira, por volta da 1 hora da madrugada no município de Sombrio. Foi por volta da 1 da madrugada que uma guarnição da PM foi acionada via central de emergência e se dirigiu para uma residência suspeita localizada no bairro São Camilo, em Sombrio, para apurar as denúncias e cumprir um mandado de prisão. No local, os policiais militares efetuaram diligências e abordaram o suspeito. O traficante informou à guarnição que havia cocaína, êxtase e maconha em casa. Durante a verificação, então, e a averiguação dos policiais, eles localizaram as drogas sobre a mesa, além de uma balança de precisão. As drogas foram apreendidas e o criminoso foi conduzido até a Delegacia de Polícia Civil de Araranguá.
O furto de fios de cobre voltou a causar prejuízos e transtornos em Araranguá. Desta vez, a ação criminosa atingiu a Praça das Águas e a pista de skate na Avenida Coronel João Fernandes, área central da cidade, deixando os locais sem iluminação e afetando diretamente a rotina de quem utiliza os espaços para o lazer, a prática esportiva e a convivência social. Além dos danos materiais, o crime trouxe insegurança e desconforto para os moradores e visitantes que costumam a frequentar a praça durante a noite para conversar, caminhar e aproveitar o espaço público. A falta de iluminação também prejudicou os praticantes de skate que utilizam a pista diariamente. A Polícia Civil e a Polícia Militar seguem atuando no combate a esse tipo de ocorrência, que geralmente é praticado durante a madrugada, quando há menor circulação de pessoas na região. A Polícia Militar prendeu um homem por violência doméstica em Araranguá no início da manhã de ontem, terça-feira. Foi por volta das 8h30 da manhã, uma guarnição da PM foi acionada para atender uma ocorrência de que um homem de 19 anos estaria alterado, quebrando objetos em uma residência e ameaçando familiares no bairro Araponga, em Araranguá. No local, a vítima relatou que o autor chegou em casa exaltado, iniciou uma discussão familiar, quebrou utensílios domésticos, danificou uma televisão e passou a ameaçar a vítima. O autor dos crimes estava na posse de uma faca durante as ameaças. Antes da chegada da polícia, o criminoso acabou deixando o local. Em buscas efetuadas pelos policiais militares nas proximidades, o mesmo foi localizado e abordado. Em relato à guarnição, ele confirmou que discutiu com familiares e que danificou o aparelho de TV. Diante dos fatos, foi dado voz de prisão ao autor dos crimes e ele foi conduzido até a Delegacia de Polícia Civil. Uma ocorrência de tráfico de drogas mobilizou a Polícia Militar por volta das 5 horas da tarde de ontem, terça-feira, dia 9 de junho. O crime ocorreu no bairro Caveirazinho, em Araranguá. Após denúncias de intensa venda de drogas em uma residência naquele bairro, as guarnições iniciaram o monitoramento do local e abordaram uma motocicleta que havia acabado de sair do imóvel. Com o motociclista foram apreendidas 23 buchas de cocaína, uma porção de maconha e R$ 68,00 em espécie. Diante do flagrante, as guarnições iniciaram buscas no imóvel denunciado. No interior da casa foram localizados mais 1,747 gramas de maconha, uma balança de precisão, um aparelho celular e R$ 630,00 em dinheiro. Um dos envolvidos disse que possuía mais drogas em sua casa e autorizou as buscas no local, onde foram apreendidos 869 gramas de maconha, mais 8 buchas de cocaína. Diante da operação, foram apreendidas então 31 buchas de cocaína, 2,6 kg de maconha, uma balança de precisão, aparelho celular e mais R$ 1.300 em dinheiro. Os traficantes receberam voz de prisão e foram removidos até a central de flagrantes de Araranguá, junto com todo o material apreendido. 8 horas e 18 minutos. Vocês conferiram os destaques e informações do plantão de polícia desta quarta-feira. 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Amanhã, quinta-feira, a gente retorna com mais informações e destaques do plantão policial.

Muito bem, pessoal, vamos seguindo por aqui então. Agora são 8 horas e 19 minutos. Daqui a pouco vamos falar aí então da sessão da Câmara de Vereadores. E olha, pessoal, nós vamos falar aí de um assunto bem delicado.

uma declaração e um desabafo e algo que estremeceu as bases do PSD aqui de Balneário Arroio do Silva, que tem como sua grande liderança, obviamente, o prefeito, agora municipal, Jorge Freitas, e o presidente do Legislativo, que eu acredito que seja a segunda maior liderança neste momento dentro de Balneário Arroio do Silva, por ter sido mais votado na eleição e por ser o presidente atual do Legislativo. Estremeceu aí as relações entre presidente da Câmara e prefeito, e ambos são do mesmo partido. Declaração forte do presidente, a gente vai acompanhar aqui, falando sobre a sua possibilidade de sair do partido, inclusive, né? Inclusive sair do partido porque não está satisfeito com algumas coisas. A gente vai falar sobre isso aí, tá? A gente vai falar sobre isso, vamos comentar a declaração do presidente Pedro Eugênio Coelho, vereador Pedrinho. Ele não falou diretamente, mas, né, como a gente sempre brinca, para bom entendedor, meia palavra basta, e nós percebemos que a situação é realmente com o prefeito municipal. Ele não falou abertamente, mas a gente com certeza vai e entende que é com o prefeito, da base inclusive, né? Ambos do mesmo partido. A gente sabe também que não é novidade ter, né, desentendimento entre vereadores e prefeito, e inclusive pessoas do mesmo partido, lideranças do mesmo partido. Nós temos aí um cenário óbvio de que o vereador Elvio Zoc, do PP, não estava de acordo, não tinha laços, né, com o ex-prefeito Evandro Scaini, também do PP. Já demonstrava, entre aspas, ser uma oposição. E ele já demonstrou e já tem, né, claro, que não vai apoiar o prefeito Evandro Scaini, o ex-prefeito Evandro Scaini, na sua candidatura a deputado estadual. Então, só que as declarações foram fortes. Eu não sei a que ponto chegam esses momentos. O Pedrinho já falou que não será mais candidato a vereador. Ele vai à cadeira do executivo. E acabou aí, então, gerando um grande desconforto entre os dois. Bom, aí tem uma outra questão. Eu não posso afirmar aqui, mas de fontes, de pessoas que presenciaram, houve uma discussão bem acalorada entre prefeito e vereador, ou melhor, entre o vereador e o prefeito na prefeitura, lá na sala do prefeito. Entre o Pedrinho, o presidente do Legislativo, Pedro Eugênio Coelho, e o prefeito Jorge Luiz Freitas. E ambos são do PSD. Tá? Pessoas que estavam lá na prefeitura, né? Já, isso não foi novidade das pessoas da prefeitura. Pessoas na Câmara de Vereadores ontem comentaram também sobre isso, sobre essa questão aí dessa discussão bem acalorada, né? Com um tom de voz quase aos gritos, hein? Tom de voz quase aos gritos, para vocês verem que a discussão foi acalorada. E a gente vai fazer um apanhado geral aqui com todos vocês, falando sobre isso aqui no nosso programa, entre outros assuntos ainda que a gente tem que destacar aqui com vocês, tá, minha gente? Vamos falar de esportes também. Hoje tem jogos da Lave-Me. Quem gosta de acompanhar aí o futsal e a turma do Arroio do Silva, tem a categoria sub-17, sub-19, feminino, depois o 40+, o Master, e aí a categoria livre. Os jogos começam às 18h30 no Ginásio Municipal Francisco Leonardelli, Ginásio Municipal do Golfinho, aqui em Balneário Arroio do Silva. Todo mundo convidado aí para acompanhar os jogos das equipes do Arroio do Silva enfrentando São João do Sul. Se não me engano, praticamente todas as equipes enfrentam São João do Sul. Olha, deixa eu mandar bom dia aqui pro meu amigo seu Antônio e a dona Elizabeth, a dona Edith, o seu Osvaldo. Meu amigo da cor também tá mandando bom dia aqui para nós, logo cedo no nosso programa, acompanhando a Verdes Mares FM. Obrigado pelo carinho. Bom dia também aí pro meu amigo Alex e pra minha amiga Maza, desejando aí uma ótima quarta-feira. Um abraço a todos. A Keia e o Vando, pessoal tá

0: mandando um bom dia aqui pra nós. A minha amiga Tita, bom dia, Pique, que Deus te abençoe sempre. Obrigado, Tita, um beijo no teu coração também. A Zena mandou um áudio aqui pra nós aqui, tá mandando um bom dia. Muito obrigado, Zena, um beijo no teu coração também. A Zena lá do Valmor Seco. Bom dia pro seu José Kinderman. Bom dia, Evandro, que Deus abençoe sua família sempre com muitas bênçãos. Obrigado pro amigo e pra família também. Bom dia aí pra minha amiga Rosi Colorada, tá ligada aqui com a gente. Eu aproveito e mando um bom dia pra quem tem cafezinho prontinho aí já. É o meu amigo, seu o Valmor Silva e a Dona Neuza. Todos os dias, o radinho tá ligado na Verdes Mares FM e os amigos estão tomando aquele cafezinho. O seu Valmir, né? O seu Valmir Felisberto, encontrei ele alguns dias atrás na Câmara de Vereadores. Ele também, radinho ligado, cafezinho, quentinho, sempre acompanhando aqui a Verdes Mares FM. Entre tantos e tantos outros amigos e amigas que sintonizam a Verdes Mares, a 87.9, o Cidade Alerta. Gostam de ficar sabendo das informações, das notícias. Uma fofoquinha, né? Que às vezes a gente fala aqui também. É bom, né, gente? Essa da Câmara de Vereadores aí é uma fofocona. Não é uma fofoquinha, é uma fofocona bem grande, né, Dani? Pra fazer uma fofoca caprichada aqui, né? A fofoca foi o que aconteceu dentro da prefeitura. Essa seria a fofoca. Ou a notícia, o fato é o que o presidente falou e é o que a gente traz, né? A fofoquinha que aconteceu lá dentro da prefeitura. E a notícia a gente traz aqui em destaque daquilo que o próprio vereador acabou falando, o presidente do Legislativo. O meu amigo seu José, ele que trabalha com jardinagem, reformas e pinturas, manutenção de jardins, limpezas de calha também, tá mandando um bom dia aqui para nós. Obrigado pelo carinho. A dona Cilda, aqui da Rua Guanabara, também manda bom dia pra gente. Amanhã nós vamos ver um bate-papo com o Dr. Diego Timboni. Ele vem falar aqui do mês do implante, vem falar trazer algumas informações importantes aqui para vocês também, campanhas que estão rolando aqui no Urban Timboni Odontologia. Nós vamos fazer o seguinte, vamos trazer aqui um intervalo com o recadinho das lojas Quero Quero e daqui a pouquinho nós estaremos de volta na continuidade do nosso programa. Vejam bem, agora são 8 horas e 27 minutos. Aguarde aí, intervalo rapidinho, tomar um cafezinho e a gente volta com vocês já já.
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5: 8 horas e 28 minutos.
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3: 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Muito bem, você está acompanhando o Cidade Alerta aqui da Verdes Mares FM. Estamos seguindo por aqui então, já vamos falar de esportes aqui, tá, minha gente? 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

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Meu amigo Tal da Carroça tá mandando bom dia aqui para nós também, muito obrigado pelo carinho, muito obrigado pela participação. 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

São 8 horas e 43 minutinhos, então... A gente vai trazer o setor esportivo aqui, uma movimentação para falar para vocês aí do setor esportivo desta quarta-feira. Vamos nessa então? 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

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Pessoal, vamos começar falando aqui então. Campeonato Brasileiro da Série B. Ontem nós tivemos dois jogos, tá? A gente falou sobre isso. O Atlético Goianiense venceu o América de Minas pelo placar de 2-1. Esse resultado aí foi bom pro Atlético Goianiense, que foi pra 12ª colocação com 16 pontos. E o América de Minas tá de mal a pior, né? 12 jogos, 3 pontos, apenas 3 empates, 9 derrotas, é o lanterna e nenhuma vitória. Para o América de Minas sair da zona de rebaixamento, ele precisa de 3 vitórias seguidas e torcer para que os times, né, que estão à frente dele não vençam também esses 3 jogos. Tá difícil a vida aí, então, do América de Minas, que perdeu ontem jogando em casa. O Vila Nova venceu por 1-0, placar mínimo mais o placar contra o Botafogo de Ribeirão Preto, interior paulista. Vila Nova assumiu a liderança da Série B, 25 pontos. Nos últimos 5 jogos, 1 derrota e 4 vitórias. Então, Vila Nova aí agora é o líder da competição, esperando o jogo do Sport, que joga hoje e que pode assumir novamente a liderança. Bom, daí nós tivemos aí o Cuiabá vencendo a Ponte Preta ontem, indo para 16 pontos, e o Fortaleza vencendo o Náutico. Aquele confronto que eu falei que ia ser equilibrado, Fortaleza venceu o Náutico, foi a 21 pontos, vitória de 1-0. Esse resultado do Fortaleza agora é o quarto colocado, tá? Quarto colocado aí, então, Fortaleza. Hoje tem mais jogos, finalizando toda a rodada da Série B do Campeonato Brasileiro, a 12ª. Hoje tem o Avaí, que tá na zona de rebaixamento, não vai nada bem aí nos jogos. As últimas 6-7 partidas, só empates e derrotas. Vai jogar contra o Ceará, jogo fora de casa. O Ceará tem 13 pontos e o Avaí tem 10. É um jogo equilibrado da parte de baixo da tabela. O Goiás joga às 8 horas da noite contra o Novo Horizontino. O Goiás, que começou muito bem, agora é o 8º com 17 pontos. E o Novo Horizontino também tem 17, é o 9º. Tá bem equilibrado esse jogo aí também. O Sport, que é o líder, joga na Ilha do Retiro contra o Atlético.
O Atlético tem

17 pontos é o décimo e o Sport, né, tem 22 pontos, é o terceiro. E se vencer, vai a 25 e assume a liderança da Série B do Campeonato Brasileiro. Depois tem rodada aí no final de semana novamente, tá? O Juventude vai jogar domingo contra a Ponte Preta, jogando no Jacone. O Criciúma joga só na segunda-feira e o Avaí também na segunda-feira. O Avaí joga contra o Londrina fora de casa e o Criciúma joga contra o Ceará no Heliberto Wilson.

Pessoal, ontem nós tivemos o jogo da Argentina, amistoso aí contra a Islândia. E a Argentina acabou vencendo depois que o Messi entrou, tá? Tava no banco, acabou entrando aí e venceu pelo placar de 3-0. A Argentina fez o seu dever também aí contra a Islândia, jogando, né, os amistosos. Hoje nós temos dois amistosos preparatórios para a Copa do Mundo. Um às 4h45 da tarde, Portugal joga contra a Nigéria. Esse jogo é bom, hein? A força das seleções africanas contra o Cristiano Ronaldo, né? CR7 e a equipe de Portugal, não é só o CR7, tem grandes jogadores também aí. Portugal. E a Inglaterra vai jogar às 5 da tarde contra a Costa Rica. Um jogo mais aqui da Costa Rica, mais aqui da região central, América Central, contra a equipe inglesa. Vamos ver como é que vai ficar. E amanhã, aí sim, amanhã a gente começa a Copa do Mundo. Amanhã nós iniciamos a Copa do Mundo da FIFA 2026. Às 4 horas da tarde tem o início. O México vai jogar contra a África do Sul. E aí, às 11 horas da noite, esse jogo é mais complicado de assistir, né? Amanhã, então, tem Coreia do Sul e República Tcheca. Aí, na sexta-feira, nós já temos mais alguns jogos também. É a vez da estreia dos Estados Unidos jogando contra o Paraguai. O Canadá vai jogar contra a Bósnia na Copa do Mundo da FIFA. Nós temos no sábado 3 jogos. Aí nós temos o Catar contra a Suíça, 4 da tarde. Brasil e Marrocos às 19 horas. Haiti e Escócia às 10 horas da noite. E aí começa, né, pessoal? Aí começam os jogos e não param mais. Final de semana, no domingo, é a estreia da Alemanha e também da Holanda. Jogo bom esse, Holanda e Japão, vai ser um jogaço, hein? São os destaques que a gente está falando aqui para vocês, as informações do setor esportivo que a gente acompanha em nome de Seven Internet, WB Academia, Martinello Supermercado, Agroshopping Navegantes. Campeonato Municipal de Futebol de Campo, Taça Arroio Center Materiais de Construção. Chegou a vez da grande final. E a grande final será neste domingo, entre a equipe do Bar do Leandro Unidos da Coloninha contra a equipe do Areias Brancas. Bom, nas estatísticas, né? A artilharia está com o Bar do Leandro. Primeiro colocado aí, o artilheiro é o Diego Balotelli, com 7 gols. O Léo, filho do meu amigo Macaco, ele está com 5 gols, é o segundo colocado. E do Areias Brancas, que ainda vai disputar, o meu amigo Moreirinha, lá da Areias Brancas, Praia da Meta, está com 4 gols, hein? Também está disputando a artilharia da competição, com boa oportunidade aí. Claro que precisa fazer 3 gols na final. E se fizer 3 gols na final, amigo, ele é o herói da partida, do ano, da final, de tudo, né? Porque são jogos mais difíceis, jogos mais complicados. Final, independente de quem seja o adversário, tem todo o estresse, né? Tem toda a ansiedade, aquele estresse emocional, e que dá um desgaste físico muito grande. Muitos meninos, eu particularmente sempre gostei muito de futebol, né? Foi a minha vida jogar futebol e sempre observei muito jogadores que disputavam a fase de grupos numa intensidade, quartas de final iam diminuindo, semifinal, e quando chegavam na final tinham jogadores que não conseguiam nem colocar o pé na bola. Não aparecia, não tinha, não dava certo. Por quê? Porque é o emocional, né? É aquela questão não apenas física, questão emocional. Você imagina um jogador de futebol aí, né, que é profissional, que lida com uma torcida imensa e que tem que jogar um campeonato, uma final, um campeonato grande aí, uma Copa do Mundo, por exemplo, né? Mesmo que os jogadores sejam preparados e tudo, é difícil, gente, é difícil, né? Então, tem grande final do Campeonato Municipal de Futebol de Campo. A melhor defesa, do goleiro menos vazado, vai ficar com o Renan Cabeça. Sofreu apenas 3 gols. Isso, sofreu 3 gols em 5 jogos. Renan Cabeça aí em 5 jogos, 3 gols.
já foi eleito aí, então, o goleiro menos vazado. A diferença é grande aí dele. Então, as informações que a gente tem aqui do setor esportivo. Domingo, então, 14h30, Centro Esportivo Severo Scaini. Todo mundo convidado a acompanhar a grande final. E hoje, quem quiser acompanhar, jogos da Lavimi no estádio, no ginásio Francisco Leonardelli, lá no ginásio do Golfinhos, é a partir das 18h30, categoria sub-17, Balneário Arroio do Silva em ação. Aí são os representantes da cidade, tá? Todos representando o Arroio do Silva, sub-17, sub-19, feminino, veterano e livre. 18h30, 19h30, 20h30, 21h30 e 10h30 da noite. Então, os jogos de hoje, lá no ginásio de esportes do Golfinhos, todo mundo convidado a estar presente aí, então, e participar, né? Torcendo, empurrando lá as equipes de Balneário Arroio do Silva. 8h57, eram estas as informações e os destaques aqui para vocês, meus amigos e minhas amigas. 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Amanhã a gente volta a falar de esportes por aqui, hein?

Pessoal, daqui a pouquinho vamos falar da sessão da Câmara de Vereadores, né? Como eu já tinha anunciado aqui com vocês, nós vamos ter a sessão. Foi praticamente uma sessão solene, uma sessão, vamos dizer assim, um pouco extensa, né? Devido ao óbvio, né? Era o deputado Manuel Mota, o ex-deputado, né? E sempre deputado, e iria falar um pouquinho mais. Ele iria usar a tribuna aí e ele... depois a Dani vai me mostrar aqui qual o tempo que ele começou a falar e até o tempo que ele finalizou. Mas eu acredito que se não deu uma hora, ficou pertinho aí, né? Dessa uma hora de tempo em que o deputado falou, tá? Foi bastante tempo aí o tempo utilizado. E aí depois na palavra livre foi pouco. Mas entre as homenagens, uma moção de reconhecimento e uma moção de aplauso para o Bellona Center. Pois a loja Bellona e o seu Anastácio e a dona Bianca foram os representantes da loja, são os proprietários, aqueles que fizeram história mesmo, né? Estiveram presentes e receberam da mão do vereador e dos vereadores, do vereador Vandrei Barreto e dos vereadores. Acabou pegando aí, então... essa parte da moção de reconhecimento, porque 35 anos de uma história é bastante, né, pessoal? Bastante tempo, bastante luta, bastante momentos aí em que o pessoal acaba, né, deixando um legado com certeza, né? Foram aproximadamente aí 40 minutos, né? 40 minutos de fala aí, então, do... ex-deputado Manuel Mota na sessão de ontem. E aí depois também nós tivemos a palavra livre, que nós vamos pegar aí o vereador Vandrei e o vereador Clailton de Oliveira falaram praticamente as mesmas coisas sobre a questão da pesca, né? Sobre as questões da pesca aqui de Balneário Arroio do Silva e da região sul do estado, que tá bem complicada essa questão da pesca aqui. E ainda... o presidente do Legislativo passou um recado forte, passou um recado aí que a gente vai falar depois sobre isso, vai fazer um apanhado geral. 9 horas da manhã, é claro que a gente não vai conseguir colocar aqui o que o próprio deputado acabou falando, né? Esteve presente na sessão também o presidente do MDB, o Cláudio Sequinel, que também fala aqui, depois a gente traz a palavrinha dele para vocês. E o prefeito Jorge Luiz Freitas também foi convidado e esteve presente na sessão e usou da tribuna também para falar aí e engrandecer o trabalho do deputado ou ex-deputado Manuel Mota, entre outros destaques e informações. Antes da gente fazer um intervalo aqui com vocês, pessoal, temos notícias aqui para trazer do Arroio do Silva também. E entre as notícias e as informações, inclusive eu quero ver se eu consigo trazer aqui na sexta-feira a Franciele Ramos Silva, responsável pela vigilância epidemiológica da cidade. 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Pessoal, a Secretaria Municipal de Saúde, por meio do Departamento de Vigilância Epidemiológica, esclarece que a suspensão temporária anunciada da vacina contra a dengue desenvolvida
pelo Instituto Butantan não afeta a vacina atualmente oferecida pelo Sistema Único de Saúde para as crianças e adolescentes de 10 a 14 anos. A vacina suspensa refere-se a um imunizante utilizado em adultos, inclusive em profissionais da saúde. Já a vacina ofertada para crianças e adolescentes é produzida pela farmacêutica japonesa Takeda e utilizada globalmente há 3 anos em mais de 30 países, o que demonstra a segurança do imunizante. Ontem a gente falou sobre isso aqui, né? Que tinha sido suspensa a vacinação da dengue, mas para o público adulto, e da vacina que foi produzida aqui no Brasil, a vacina da Butantan, do Instituto Butantan, tá? Agora, as crianças e adolescentes de 10 a 14 anos não vão ter problema nenhum, né? Porque é uma outra vacina, é uma outra empresa. E esta vacina foi ofertada, então, e produzida pela farmacêutica japonesa Takeda, que utiliza globalmente há mais de 3 anos, em mais de 30 países. Então, uma possibilidade maior aí de segurança e conforto. Outra notícia do Arroio do Silva, rapidamente, é que a Praça Fábio Borges, já falei sobre isso aqui, agora só precisa aquela praça ter uma quadra, uma cesta única de basquete, tá? Apenas uma cesta única de basquete, porque agora foi colocado, né, deu uma cara nova, deu um colorido bonito ali na praça de grama sintética. A Praça Fábio Borges é a praça de skate, a praça do campo de grama sintética. Foi colocado um playground novinho, e que vai proporcionar mais lazer, diversão e segurança para as crianças que frequentam. Posso dar uma dica aqui rapidamente, pode ser até na Secretaria de Obras, pode ser até ir pro prefeito Jorge, né, ou para, enfim, até o diretor de esportes, professor Geraldo, para que pudessem, se o pessoal puder, como ali é uma avenida,

avenida e ficou bem próximo da avenida ali, o playground, né? Avenida Florianópolis. A gente sabe que criança tá brincando, tá correndo de um lado pro outro, pode acabar indo pro meio da rua. É perigoso. A gente sabe disso, né, gente? Sabe que quando criança tá brincando no parquinho, fica meio avoado, como a gente fala, né? Fica, né, sem saber o que está fazendo. Será que não dá para fazer um cercamento daquela área ali, pequena, do parque? Só do playground? Um cercamento legal ali, uma pequena grade ali, uma pequena cerca, né? Só para as crianças que estiverem correndo de um lado para o outro, indo para cá, para lá, elas não possam ir para a rua. Quem sabe pode cercar ela, né, por completo ali, né, fazendo quase um circo um pouco mais oval, vamos dizer assim. Ou então só um cercamento pro lado da estrada mesmo, do lado da avenida. Porque ele ficou ali muito próximo, o parquinho ficou muito próximo da Avenida Florianópolis, faz parte da Praça Central. Então acho que poderia ser feito um cercamento, porque vocês sabem, né, crianças vão estar correndo, vão estar brincando, vão estar descendo o escorregador, que é um playground desses que tem aqui no centro, que tem na pracinha da terceira idade, tem nas creches. Então sabe que a criançada está correndo de um lado para o outro, vindo, indo e vindo. E a Avenida Florianópolis é uma avenida onde o pessoal acaba andando um pouquinho mais. Mesmo que tenha ali um redutor de velocidade, o pessoal ali tem uma faixa elevada. E sempre é bom, né? Evitar. Então, se o pessoal pode ser... Gente, não precisa nada muito extraordinário. Coloque ali uns palanques de madeira mesmo, pintadinho, bonitinho, com uma... Essas cerquinhas, essas telinhas revestidas, né? Essas telinhas revestidas. Vai ficar muito bom. Vai ficar legal, mas ficou muito bacana. É um espaço onde fica agora as crianças podendo brincar, outros brincando de skate, bicicleta na pista e os pais, né, participando ali, jogando futebolzinho, alguma coisinha que tem a quadra de grama sintética. Então é uma diversão completa, uma praça completa para a família toda. E ali ainda tem um espaço porque o skate, bicicleta, bike, essas coisas combinam com basquete, né? Então pode ter ali uma... ser feito, e o prefeito Jorge pode fazer isso com recursos próprios, gente, é coisa rápida ali, né, vai fazer um contrapiso, vai fazer um espaço só para uma cesta, né, e aí o pessoal vai estar praticando o basquete street, né, o street basketball, que é o basquete de rua, que é 2 contra 2, 1 contra 1 e assim por diante, tá? 9:07, antes da gente fazer o nosso intervalinho por aqui, eu quero só reforçar para você aqui, meu amigo e minha amiga, que você precisou trabalhar. Você que trabalha ainda, né? Você que trabalha. E você que não trabalha também tira do seu salário, né? Você que trabalha, você que não trabalha... Você que trabalha, você que não trabalha, né? Mas você precisou até o dia 29 de maio... deste ano agora, 10 dias atrás aproximadamente, tudo isso, todos esses dias, do dia 1º de janeiro ao dia 29 de maio, apenas para pagar impostos. A data marca os primeiros 150 dias do ano destinados ao recolhimento de impostos cobrados pelos governos federal, estadual e municipal, segundo o levantamento do Instituto Brasileiro de Planejamento e Tributação. Não sou eu que estou dizendo. É um levantamento do Instituto Brasileiro de Planejamento e Tributação e saiu no Diário Catarinense. A partir do dia 30 de maio, de acordo com a metodologia do estudo, a renda gerada passou a ser direcionada ao consumo, poupança ou investimentos do próprio contribuinte. O legal é que nós estamos agora... E tem pesquisas que apontam um candidato da direita na frente, outros apontam o candidato, o atual presidente da esquerda na frente, e assim por diante. O que eu quero dizer é que isso está indo de mal a pior, tá, gente? Convenhamos, olha só. O levantamento também mostra uma evolução histórica chamada o Dia da Liberdade Tributária. Em 1986... eram necessários 82 dias de trabalho para quitar a carga tributária anual. Isso eram menos de 3 meses. Agora, 4 décadas depois, 40 anos depois, o período chegou a 150 dias. Você trabalhou mais 70.

0: dias só para pagar impostos em 40 anos. Tá? Então aumentou a carga tributária e a gente sabe que aumentou. Só que você vai acompanhar, pessoal, e aí nós vamos ter debates, e os debates é um show de horrores nas redes de televisão e rádios grandes, enfim, porque é só ataque em cima de ataque. Fulano falando mal do fulano, falando que roubou, falando que isso, falando que aquilo, enquanto o povo, e me desculpem aqueles que são os fanáticos, os extremistas, ficam se gladiando também nas redes sociais e literalmente levando fumo, né? Porque é a realidade. Os caras defendem ideologias políticas, mas que não apresentam nada. E convenhamos, o que que o atual presidente apresentou de plano de governo em debates? Vamos lá, minha gente, me digam. Eu não lembro. Nos debates que eu não acompanhei muitos, né? Eu só acompanhei aquele show de horrores de um acusando o outro, um fazendo isso, fazendo aquilo e tal. E aí não foi apresentado nada. Não foi apresentado algo que pudesse melhorar essa carga tributária. E agora vai ser da mesma forma. E daí quem leva o fumo, quem leva o tufo, é o povo brasileiro. É você, que é aposentado, que tem muita carga tributária, aquele que é trabalhador, aquele... Enfim, é assim. Então, eu falo aqui, né, a questão... Tem muitas pessoas que falam, mas tem que ganhar o fulano, tem que permanecer o ciclano. Gente, não se vê uma luz no fim do túnel nem com o fulano, nem com o ciclano e nem com ninguém. Porque ninguém fala em reduzir realmente a carga tributária, ninguém fala em uma reforma política administrativa para reduzir o número de ministérios, o número de deputados, o número... Não se vê nada. E eu digo para vocês, vai de mal a pior, porque daqui a pouquinho são mais 30 dias de trabalho tendo que pagar impostos. Porque as contas não fecham e os caras vão tentando de todas as maneiras, e quem é que tem que pagar? É terrível, cara. É uma situação muito complicada. Nós vamos fazer um intervalinho por aqui e daqui a pouquinho nós estaremos de volta. Vamos fazendo esse intervalo, são 9 horas e 12 minutos. Aguarde aí, intervalo rápido, e nós voltamos já com o resumo da Câmara de Vereadores.
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3: 9 horas e 13 minutos.
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4: Muito bem, minha gente, estamos de volta, 9 horas e 24 minutos, 9h24. Começar falando da sessão da Câmara de Vereadores. Ontem à noite nós tivemos uma sessão ordinária, tá? Não foi sessão solene, foi sessão ordinária, em que foi colocada a palavra livre, né? E teve as homenagens. Foram duas homenagens, uma moção de aplauso, moção de reconhecimento, vereador Vandrei Barreto, e a outra, como a gente já tinha falado aqui, vereador Elvio Zoc, para fazer um apanhado geral aí sobre o título de

0: cidadão honorário do município de Balneário Arroio do Silva, ex-deputado estadual Manuel Mota. Primeiro foi feita a leitura do convite, o Departamento de Esportes, né, de Balneário Arroio do Silva, convidando a Câmara de Vereadores para comparecer e participar da grande final do Campeonato Municipal de Futebol de Campo, Taça Arroio Center Materiais de Construção, homenagem a Zoroastro Barreto Júnior. Acontece neste domingo, às 14h30, dia 14, então, no Centro Esportivo Severo Scaini, foi feita a leitura do convite. Depois, pessoal, nós tivemos aí, então, a moção de aplausos. E a moção de aplausos, a gente vai conferir aí, então, claro, em nome do Bellona. Bellona Center, que está de aniversário, completando 35 anos de uma história muito legal, que foi contada um pouquinho aqui. Está sendo contada também nas redes sociais, lá no Instagram do Bellona. Você pode conferir aí, contada pelo seu Anastácio, pela dona Bianca. Né, eles que trazem aí, então, a história dos 35 anos do Bellona Center, e que foi contado um pouquinho, né? Uma história que começou muito antes da loja existir. Foi realmente uma história bem legal, porque a gente começa, assim, com o aniversário do seu Anastácio no dia 12 de junho, tá? O casamento do seu Anastácio e a dona Bianca no dia 12 de junho de 1982, e ainda a inauguração da loja, né? Em 1990, no dia 12 de junho. Então, completando, no 1991, completando 35 anos de história, né? E o legal é que o nome do Bellona, pra quem não sabe, até a dona Bianca, o nome da dona Bianca não é Bianca, tá? É mais uma curiosidade pra você, que é cliente Bellona, chegar lá e perguntar. Sexta-feira a dona Bianca vai estar lá, obviamente. Você chega lá e pergunta pra ela, né? Ô, Bianca, o teu nome mesmo é Bianca? E aí a... você vai ter uma surpresa aí. Mas o legal é que o nome do Bellona, ele nasceu em uma homenagem de uma amiga muito querida que chamava Belinha. E por ser uma forte mulher e admirável, decidiram criar um nome inspirado nela. Bellona, né? Um símbolo de força, perseverança e coragem. Nasceu aí de uma amiga, então, muito querida, chamada Belinha, e que passaram a colocar o nome, então, de Bellona, por força, perseverança e coragem. E aí o vereador Vandrei Barreto, que fez a homenagem, ele acabou usando a tribuna, outros vereadores também parabenizaram aí todo o trabalho da dona Bianca, do seu Anastácio. É, depois também no comando da Daisy, passou também agora para o comando da Nani. 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E ainda aproveitar, tem pessoas que sabem, mas tem muitos que não sabem qual é o nome da dona Bianca. E fica aí então aquela questão da curiosidade para você tentar saber. E a gente traz aqui, então, o vereador Vandrei Barreto na sua justificativa. 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A gente conversa com confere aqui a justificativa do vereador Vandrei Barreto na moção de aplausos à loja Bellona.
1: Queria primeiramente agradecer a Anastácio, a Bianca, por aceitar, né, essa homenagem hoje na Câmara de Vereadores. Agradecer também os vereadores por também aceitar dar entrada nesse projeto de moção de aplausos à loja Bellona. Loja Bellona é referência no nosso município como comércio e a prova que a persistência dá certo, né? 35 anos, né, na lida, superando várias dificuldades, e hoje aí é um comércio referência em toda a nossa região sul, gerando emprego, colocando comida na mesa de muitos funcionários através do seu trabalho e dedicação. Quero pedir aos vereadores para aprovar essa moção de aplausos.
0: Muito bem, está aí o vereador Vandrei Barreto, Foi lido um pouquinho da história ali, né? Só um pouco da história ali do Bellona Center. Depois, né? Ainda durante a moção, entre elas as curiosidades, como eu acabei de falar aqui, né? A trajetória, começando com a união do senhor Anastácio e a dona Bianca. Depois, as curiosidades aí de como foi construir ali na entrada da cidade. Primeiro era um restaurante, depois passou a ser aí uma confecção de roupas e depois passou aí, então, aos 35 anos, o Bellona constrói um legado de bastante trabalho. Depois nós tivemos o vereador Elvio Zoc fazendo, então, o seu projeto de decreto legislativo 002/2026, concedendo o título de cidadão honorário ao município de Balneário, do município de Balneário Arroio do Silva, ao ex-deputado estadual Manuel Mota. E aí o microfone ficou liberado para o Mota e ele ficou quase 40 minutos falando, contando histórias, de várias e várias histórias, né? Não apenas do Arroio do Silva, eu até achei que ele ia contar mais histórias da cidade mesmo, né? Só da cidade, porque a gente sabe do trabalho dele como deputado, entre outras coisas, mas principalmente ele como, né, aqui da nossa cidade. Acabou se estendendo um pouco a mais, 40 minutos aí, tá? Mas fica concedido o título de cidadão honorário no município de Balneário Arroio do Silva ao senhor Manuel Mota, ex-deputado estadual e ex-prefeito municipal da cidade de Araranguá. Ah, e aí foi contado um pouco da história dele, que nasceu em 3 de agosto de 1941, nasceu em Araranguá mesmo. Antes de ingressar na política, ele atuou como caminhoneiro, que a gente falou aqui, né? Foi idealizador de muitos eventos na nossa cidade enquanto pertencia a Araranguá. E também participou ativamente aí da parte em que transformou o distrito de Balneário Arroio do Silva para município. 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Vamos aqui ao vereador Elvio Zoc em sua justificativa.
2: Projeto, falar um pouco do Manuel Mota, filho de agricultor, caminhoneiro, prefeito de Araranguá, mandato de 6 anos. Quando prefeito de Araranguá, Arroio, então, ainda era de Araranguá, então, de certa forma, também administrou o município de Balneário Arroio do Silva, onde deixou um legado muito grande aqui para nós. Arrancada de caminhões, arrancada de motos, arrancada de fusca, o carnaval, depois ex-prefeito e deputado estadual Manuel Mota. Um mandato estadual, 2 mandatos, 3 mandatos, 7 mandatos consecutivos de deputado estadual, sendo aqui do extremo sul catarinense, onde vive até hoje no nosso município, no município de Balneário Arroio do Silva, aonde que lutou sempre pelo nosso extremo sul catarinense, na LESC, com pautas muito importantes. O ex-deputado tinha uma visão um pouco

0: disse, não me esqueci. Foram tantas que... Então, depois disso tudo, hoje, o ex-deputado, o ex-prefeito, com 84 anos, eu, autor da preposição, e a Câmara dando esse título de cidadão honorário em vida ao deputado. Isso é uma honra muito grande para o deputado e para os familiares.
1: Então, muito bem, está aí o vereador Elvis Ock fazendo a sua justificativa aí e falando sobre essa questão. 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A minha amiga Assunta tá mandando bom dia aqui para nós. Bom dia, meu amigo do coração. Deus te abençoe sempre por alegrar as nossas manhãs. Obrigado pelo carinho. Dona Assunta, um beijo no coração. A Rosi tá mandando bom dia. Hoje o Lacizinho está de aniversário. Alô, Lacizinho! Parabéns. Depois tem homenagem, depois tem música aqui, então, de aniversário. Ainda falando sobre a questão do deputado Manuel Mota, o presidente do MDB de Balneário Arroio do Silva, Cláudio Sequinel, usou a tribuna e vai falar aqui com a gente. 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Vamos conferir aí o presidente do MDB de Balneário, Rui do Silva, na homenagem ao ex-deputado Manuel Mota.
2: Enfim, não temos muitos a falar, né? E sim em admirar, né, o deputado Manuel Mota. A gente sempre costuma brincar quando a gente se reúne que o senhor é uma lenda, né? Uma lenda viva dentro do partido, dentro da sigla do MDB. Temos muito orgulho, né, em fazer parte dessa história, fazer parte desse partido e ter o senhor como exemplo. E saber que o MDB tem essa garra, tem essa fama do pé vermelho, que começou, né, lá na história do senhor, lá atrás, quando o senhor fez o Arroio ser distrito para se tornar município, e hoje uma grande cidade. Eu quero agradecer muito aí o nosso vereador, o Elvio, por essa homenagem, e aos nossos vereadores. E, enfim, a todos que estão aqui presentes.
1: Muito bem, está aí o presidente do MDB, o Cláudio Sequinel, falando aí, então, sobre essa questão. São 9 horas e 39 minutos. Bom, depois nós tivemos a palavra livre, o vereador Clailton de Oliveira, o vereador Vandrei Barreto, os dois utilizaram aí a palavra para falar principalmente sobre a questão da pesca, dos pescadores, enfim, aqui de Balneário Arroio do Silva, no litoral sul de Santa Catarina, que estão sofrendo aí com essas questões, principalmente aí do governo federal, de proíbe pesca, libera depois, mas só para o lado norte, para o norte de Santa Catarina. Então a coisa está complicada, muito complicada, e a gente vem sendo, a gente que eu falo, os pescadores aqui da nossa cidade e da região, vem sendo por muitos e muitos anos já tendo que mudar de profissão, não ser mais pescadores, porque não conseguem, né, manter tudo isso. Todos os prejuízos, como o próprio vereador Clail, tá ali na palavra ali. Mas, pessoal, nós vamos falar agora, né, de um assunto que foi bem importante. O que é que eu vou falar para vocês? Primeiro eu quero trazer aí a palavra do presidente do Legislativo, o vereador Pedro Eugênio Coelho. Ele que vai falar sobre um assunto em que ele fala de forma serena, mas ele manda um recado bastante

forte dentro da política do Arroio do Silva. E depois eu vou fazer um apanhado geral. Porque a gente sabe, né, e eu soube já em uma reunião que o próprio prefeito atual, Jorge Luiz Freitas, o Jorge da Celesc, reuniu todos os vereadores, e o presidente do Legislativo solicitou e falou de forma firme, mas de forma verdadeira, que tivesse respeito com os vereadores. Numa primeira reunião, agora há pouco tempo aí a gente acabou comentando que teve, né, o prefeito fazendo reunião com os vereadores da base. E aí o vereador, né, o presidente, Pedro Eugênio Coelho, solicitou que tivesse mais respeito com os vereadores, que fosse mais respeitado, que deveria ter, né, um diálogo maior, entre outras coisas. Aí passou todo esse... Já se torna uma relação estremecida quando o vereador fala dessa maneira, que solicita em uma reunião com os vereadores da base, solicitando que tenha mais respeito com os vereadores. Isso já se torna uma relação estremecida. Já não tem mais aquela, vou colocar aspas aqui, lua de mel. Já não tem tanta lua de mel mais, né? Já fica um de um lado meio bicudo, outro do outro lado meio bicudo. E aí tem outras questões que foram faladas, que dizem, e aí é uma questão que a gente quer colocar entre aspas, que foi o que comentaram, que o prefeito deu uma declaração que não necessitava, não dependia de vereadores. Não devia nada para ninguém. Nem para os vereadores, nem dependia de vereadores. Mais ou menos assim. Gente, nós temos que entender que os dois poderes têm que andar juntos. Tanto o poder executivo quanto o legislativo. Porque o que, que a gente pode colocar? Nesses últimos anos, os vereadores trouxeram muitas emendas. Todos os vereadores, de todos os partidos. Nos primeiros 4 anos agora, os últimos 4 anos do Evandro, nesse ano passado, muitos vereadores. Vereador Clailton, vereador Pedrinho, o Maicon Viana, o Maicon Oliveira, enfim, vereador Vandrei, todos. Eu não vou citar aqui, mas todos levaram e entregaram emendas parlamentares. Isso é trabalho de quem? Do vereador. O vereador vai no gabinete do deputado, estadual ou federal, ou no Senado, e traz recursos, pede recursos para pavimentações, área da saúde, educação, infraestrutura, enfim. E aí, falar que não depende ou não deve, né, não tem compromisso com ninguém, é uma declaração forte. Porque se os vereadores cruzarem os braços, da onde que vai vir as emendas? Onde que vai vir os recursos para fazer obras para o Arroio do Silva? Se a grande maioria que a gente fala aqui é emenda parlamentar. Então é por isso que eu digo, tem que andar de uma maneira legal. Assim como os vereadores também dependem do prefeito. Não adianta os vereadores falarem, ah, mas a gente não depende. Depende, porque se os vereadores precisam, entre aspas, aparecer para o seu eleitorado, é através da busca de recursos, né? Claro, tem a fiscalização, tem todo o trabalho do vereador, mas ele vai nos deputados, busca recursos, passa para o prefeito e aí solicita que seja feita aquela obra que a comunidade tem reivindicado, enfim, uma pavimentação, alguma coisa assim, ou exames, a gente está falando de um modo geral aqui. E aí os dois têm que andar juntos. Você imagina se os vereadores cruzam os braços, como que fica o prefeito? Como que vão ficar as obras durante 3 anos? Os vereadores simplesmente, não, a gente não vai mais pegar recurso nenhum, não vamos atrás de nada. O camarada lá vai falar, tem um recurso aqui, não, a gente não quer. Não quer porque não estamos bem com o prefeito. Vai ficar ruim? E quem que vai perder? O povo também, de um modo geral. Então é por isso que eu digo, gente, os dois poderes dependem um do outro. Isso é fato. Só que tá uma coisa bastante complicada. E na declaração que o presidente do Legislativo, Pedrinho, falou, ontem na Câmara, ele deu a entender que ele não está mais tendo espaço. Que é ele que está, entre aspas, incomodando o grupo, incomodando o partido. E ele falou que aonde não tem espaço, aonde acaba incomodando um pouco, tem que se retirar. E ele falou, né, nessa declaração, depois a gente vai acompanhar aqui, que ele

0: vai ficar de fora. Ele não é mais candidato à reeleição de vereador. Ele vai como candidato a prefeito, já colocou aqui o nome, já falou em outras oportunidades também, só que não, ou possivelmente, não estará mais no PSD. Declarou amor pelo partido, por gostar do partido, por outras lideranças, mas deu a entender realmente. E aí ele falou também da família, ele falou de algumas coisas assim, eu não sei se está tendo perseguição, eu não consigo afirmar aqui para vocês, tá, minha gente? Então eu não posso afirmar se está... as coisas, mas eu tô mais ou menos o que foi comentado e o que ele mesmo falou na tribuna da Câmara de Vereadores ontem à noite. E aí o que foi comentado foi o que chegou até a nós aqui também, foi que na segunda ou ontem, agora eu não lembro qual dos dois dias, aí já não foi mais uma conversa, não foi mais uma reunião, foi uma discussão acalorada em tom de voz quase aos gritos do presidente na prefeitura. E possivelmente alguma coisa de recursos que o próprio presidente conseguiu junto com a bancada do PSD, ele mesmo falou sobre isso, né, que eram para destinar e os vereadores, né, fazerem as suas indicações. Olha, esse recurso o deputado estadual, inclusive, né, do partido, do PSD, o Júlio Garcia, destinou 2 milhões, inclusive saiu aqui, a gente comentou sobre isso, né, deputado, e aí estava a bancada do PSD com o Vado, o Maicon Viana, o Maicon Oliveira, o Pedrinho e o próprio prefeito. E aí, cada um, eu acredito que tinha alguma indicação. Cada vereador tinha uma indicação para fazer com essa emenda. Acredito que foi dividido aí entre os quatro, daria 500 mil para cada um. E parece que teve uma indisposição na hora das colocações assim. Eu não posso afirmar para vocês, mas o que eu posso dizer realmente é que foi estremecido e o trabalho do Jorge como prefeito pode ficar comprometido também se caso não tiver a parceria. Lembra o que aconteceu com o Mineiro? Vocês lembram bem o que acontecia com o Mineiro? Há 5, 6 anos, 7 anos atrás aí? Vocês lembram, né? O Mineiro praticamente não conseguiu fazer, né? Porque a Câmara não... um pouco não permitia e outro pouco não tinha... o pessoal não ia buscar recursos. Estavam de braços cruzados. Então... andem, como a gente estava falando aqui, um precisando do outro, né? Com uma harmonia, com conversa, com um bom entendimento. Mas eu acredito que com essas declarações do presidente, não tem mais bom entendimento. Ele já, inclusive, falou que vai deixar o partido do PSD quando tiver a janela de transferência. E aí, com isso, meus amigos, tem muita coisa que pode mudar, pelo menos nesses próximos 6 meses em que o Pedrinho é o presidente e até, né, obviamente, nos próximos 2 anos, que são anos políticos municipal. Então, vai ser importante. Vamos conferir aqui, né, o que o vereador Pedrinho falou na tribuna. Quem está acompanhando aqui o nosso programa é a Janete Fernandes. Bom dia, é isso mesmo. O vereador tem que trabalhar junto com o prefeito, se ajustando para o melhor da cidade. Saúde, educação, demais secretarias com recursos vindos, sob emendas, trabalhar junto com o vereador, juntos, né, os vereadores e o prefeito e também a comunidade. É verdade, aquilo que a gente já falou. E aí, vamos ver a declaração do vereador Pedro Eugênio Coelho, presidente do Legislativo, falou ontem na tribuna da Câmara de Vereadores e você acompanha agora aqui com a gente então a declaração do Pedrinho.
1: Primeiro, reforçar o convite, né, para a nossa final do campeonato, que vai ser no próximo domingo, e já aqui mandar um abraço para o Alceu Neném, né, uma liderança ali do bairro, uma pessoa muito querida, o qual eu tenho e tive o prazer, né, de estudar com ele, e hoje a gente convive, uma pessoa do bem. Então, que as duas equipes, né, possam fazer o melhor para o nosso município, para a nossa cidade. Vou começar minha fala hoje agradecendo.

0: Vendo, né, o investimento que ganhamos de 2 milhões de reais do nosso deputado Júlio Garcia, o maior investimento até hoje de recurso de um deputado, o deputado Júlio Garcia nos mandou na semana passada, na quarta-feira passada. E como o deputado sempre prega que a política é a arte de fazer o bem, eu levo isso comigo no meu coração. Quando a política começa a ferir, a machucar e a podar, a gente se sente desrespeitado e que está atrapalhando dentro do processo político. É melhor a gente se afastar. Vou continuar na mesma sigla, até porque tenho respeito pelo deputado Júlio, tenho respeito pelo PSD, o qual lutei muito, e agradeço ao prefeito Evandro Scaini pela oportunidade de poder, porque eu sempre briguei para ser vereador do PSD, sou apaixonado por essa sigla, mas infelizmente na próxima janela não sei se irei permanecer. Eu acho que o vereador tem que ser respeitado. Sempre trabalhei de uma forma de botar todos os vereadores embaixo do braço e atender, e poder atender, mas hoje eu venho nessa forma dizer que a partir de agora sou um vereador do PSD mais independente. Independente. Acho que se eu for para uma reunião junto ao PSD, se eu der 4 opiniões, 6 vão ser contrárias. Então, a partir do momento que eu estou atrapalhando, é melhor eu me retirar e permanecer quieto. Tudo no seu tempo. Dizer que a Câmara de Vereadores também não é uma secretaria do governo. A Câmara de Vereadores tem respeito e precisa ser respeitada. Assim como eu respeito, preciso de respeito também. Quero dizer que todos os projetos que forem de relevância, com certeza, nós vamos aprovar. Mas o que for, o que não for, vamos mandar de volta.
1: Muito bem, aí então o vereador Pedro Eugênio Coelho falando sobre essa questão. E a declaração é forte, hein, gente? A declaração é forte, vocês viram aí, né? O que for bom será aprovado e o que não for será rejeitado. Então, isso quer dizer que cria-se uma oposição na Câmara de Vereadores para o prefeito. E não é bom. Claro que não é bom. Por quê? Porque se muitas vezes precisar algo e os vereadores entenderem que aquilo ali não é essencial para o município, vai ser cortado. Então vejam bem que abre-se agora um ponto de interrogação para os próximos andamentos do município, né? E sim, eu falo, afirmo e repito, os dois têm que andar lado a lado, os dois poderes, né, respeitando uns aos outros. Agora, quando tem declarações assim que não tem, ou que não precisa de ninguém, ou que não depende de ninguém, ou que não deve favor de ninguém, aí acaba ferindo aqueles que estão trabalhando, que trabalham, que buscam. Eu não sei quanto é que é que a Câmara conseguiu trazer de recursos, mas você imagina nesse um ano e meio de mandato, né, que nós temos agora, de 2025 inteiro e mais esse meio de 2026, se os vereadores cruzassem os braços e não pegassem nem um centavo de emendas. Foram muitas emendas, né, gente? Foram muitas emendas, não foram poucas emendas, não. Tá? A gente tem emendas que foi pro Golden Park, tem emendas que foi pro Golfinhos, tem emendas que foi pra Vila Isabel, tem emendas que foi pra Praia da Meta, pra Areias Brancas, tudo, e eu estou falando só de pavimentação. Então, eu acho, né, que o respeito deve ser mútuo. E aquela lua de mel que tinha, que a gente pode falar aqui, né, que a gente está com uma boa impressão, isso eu estou falando de Câmara de Vereadores e prefeito, tá? Não estou falando da população, eu não estou falando de funcionários da prefeitura, eu não estou falando da comunidade, de liderança, eu estou falando de Câmara de Vereadores e prefeito. Aquela lua de mel que o pessoal estava falando, que a gente acredita que o prefeito Jorge agora vai tratar melhor os vereadores, porque os próprios vereadores, só que não falavam isso quando era o prefeito Evandro Scaini, isso a gente também tem que lembrar. Ninguém falava isso, né? Ninguém falava dessa maneira, assim, dessa questão. E a gente sabia que o ex-prefeito Evandro Scaini não tratava bem os vereadores. Isso é um fato, inclusive vereadores da base, tá? Só que o pessoal estava com essa expectativa de melhorar o tratamento dos vereadores. E não foi o que aconteceu, pelo menos nas declarações de alguns vereadores e agora do presidente, que falou. Vocês ouviram bem o que ele disse ali, né? E quem não ouviu, não pegou direito, vai lá na sessão da Câmara de Vereadores, finalzinho da sessão, lá pelo, né, lá por 1h55 aproximadamente, é a fala dele. E aí vocês vão perceber toda essa questão. O Dalvacir aqui também falando com a gente. É uma verdade, sozinho ninguém pode fazer nada. Tem que estar juntos para ter sucesso. Como eu estava comentando aqui, né? Respeito mútuo. Os vereadores respeitando o prefeito, só que o prefeito tem que respeitar os vereadores também. Tá? Isso é um fato, gente. Não tem como ser diferente. Isso não pode ser diferente, são autoridades, né? E para o andamento do município, os dois têm que estar bem. Agora vamos aguardar. Tomara, e eu falo isso tomara, né? Porque a gente sempre pensa pelo lado bom do município, tem sempre em crescimento e desenvolvimento. Se ficar nisso aí, vai ficar aquelas sessões da Câmara em que aconteciam alguns anos atrás, de discussão, de defesa de um lado, defesa do outro, e o outro não defendia, e isso não é legal para o crescimento do Arroio do Silva. E por isso que eu digo, tomara que as duas partes se entendam, o Executivo e o Legislativo, e também o presidente junto com o prefeito, né? Tomara que haja um entendimento, que conversem novamente, que tenha essa humildade para conversar e entrar, chegar aos pontos. Mas, quando eu falo em humildade para chegar a pontos comuns, é difícil porque a política, ela tem muita vaidade. E quando há vaidade e ego, meus amigos, pois é complicado. Mas enfim, eram essas as informações e os destaques que a gente trouxe aqui para você, então, na sessão da Câmara de Vereadores e a declaração bastante forte, mas coerente também pelo que o presidente falou, né? Não deixa de estar certo, não deixa de estar coerente, porque, poxa, se eu tô dando opinião e não tá dando certo as minhas opiniões, e é tudo feito ao contrário, eu vou me retirar, eu vou sair. É a mesma coisa se você tá num ambiente onde você tá ali, tá tentando, tá buscando, tá querendo fazer o melhor, mas não é aceito, né? Então você vai fazer o quê? Opa, vou tirar o meu time de campo, eu vou ir em busca de outros ares, em outros lugares. É assim que funciona. Coerente, não teve nada de briga, não teve nada de discussão. Pode ser que venha a ter nas próximas sessões, mas por enquanto foi só a fala do presidente. Nós vamos aguardar o desenrolar desta história aí. 9h59, nós vamos fazer um intervalo e nós voltamos em seguida com o nosso Bom Dia Cidade. Aguarde, nós voltamos já.
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Alô, minha gente, estamos de volta por aqui, você ligado na Verdes Mares FM, muito obrigado pelo carinho da sua companhia. Estamos por aqui então nesta manhã especial, manhã maravilhosa de quarta-feira, quartou por aqui, tá? E a gente vai chegando então com todos vocês. Já já vamos falar de previsão do tempo novamente, em nome de Laboratórios Bioanálises, excelência em análises clínicas. Tá aí pra gente falar pra você então aí a previsão do tempo, a hora certa e a temperatura.

A gente também tá falando aqui para vocês já já das curiosidades do dia. Vamos trazer tudo isso aqui para vocês então, minha gente. E tem a nossa mensagem da manhã, né? Tem a nossa mensagem aqui da manhã. E a gente vai fazer este apanhado com todos vocês aí, tá bom, pessoal?

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Vamos começar a nossa mensagem de hoje, então, pessoal. Vamos falar da nossa mensagem desta manhã.

E a gente vai trazer uma mensagem muito legal hoje, tá, gente? É uma mensagem bem, bem bacana, assim, para falar sobre a nossa valorização. É, exatamente sobre isso, né? Exatamente sobre essa questão aí da nossa valorização. Porque muitas vezes nós mesmos nos colocamos para baixo. É isso mesmo. E nós vamos com a nossa mensagem de hoje, então, a mensagem desta quarta-feira. A mensagem de hoje, quarta-feira, nós vamos falar um pouquinho sobre valorização. Mas nós vamos falar sobre a valorização de nós mesmos. Isso. Como que nós vamos nos autovalorizar, Evandro? Você deve estar se perguntando, né? Sim, porque muitas vezes a gente olha, né, para nós mesmos. A gente olha para si mesmo e só enxerga falhas. Você já percebeu isso? Que na nossa vida, em alguns momentos, nós nos cobramos tanto, e eu não sei se é agora, nessa época, nessa era em que estamos vivendo, que a cobrança é ainda maior. E nós estamos sempre nos cobrando e só enxergando falhas. Muitas vezes, nós achamos que não somos bom o bastante, que não temos valor nenhum e que não iremos conseguir suprir aquelas expectativas das pessoas, as expectativas até mesmo que a gente acha que Deus tem em nós. Mas Deus não te vê, não me vê e não nos vê assim. Deus não te vê dessa maneira, só enxergando falhas, só enxergando que você não é bom o bastante. Isso é nós mesmos, um auto-julgamento de cada um de nós. O Senhor, nosso Deus, nos olha com amor, com cuidado, com aquela certeza absoluta de que cada um de nós nasceu com algo maravilhoso, extraordinário, grande. Ele investiu sonhos em você. Ele colocou dons únicos no teu coração. E ele te escolheu mesmo antes de você nascer. Agora, você já parou para pensar que você é um milagre? Isso. Como você pode se perguntar, como que eu sou um milagre, Evandro? Bom, só por estar vivo hoje, você já é um milagre. Ou não é? Talvez você nem perceba, mas Deus te trouxe até aqui e vai ouvir esta mensagem hoje por um motivo. Nada na tua vida é por acaso, pois cada detalhe, cada luta, cada vitória e até cada lágrima derramada forma parte de um propósito maior que Deus está construindo em você. É por isso que mesmo que você não acredite, mesmo que você só enxergue falhas em você, só aponte, só se cobre, só esteja cada vez mais com cobranças de você mesmo, a palavra de Lucas no capítulo 1, versículo 37 fala: pois nada é impossível para Deus. Você, sim, é um milagre. Você, sim, é maravilhoso. Você é maravilhosa. Você é especial. E o que se perde pelo ar é só a folha e pó, tá? Você não nasceu para ser assim. Você nasceu para ser exaltado, para ser glorificado. Você é especial. Bom dia. O que se

acreditar. Se você é filho e filha, você é herdeiro e herdeira. E quem nasceu para governar, quem tem um propósito de Deus, ele vai te usar até nos momentos mais difíceis. E esse tempo que você está enfrentando, ele vai passar. Esses questionamentos, esses momentos em que você acredita que não é bom o suficiente, que não tem valor, que não está conseguindo, mas Deus não te vê assim. Você pode até dizer, ah, mas eu já estou quebrado, eu estou jogado aos cantos, eu estou me sentindo sem valor, eu estou me sentindo cansado, e eu vou insistir que Deus está aqui e vai mudar o teu estado, vai mudar a tua vida, sim. Você é especial, você é maravilhoso, você é maravilhosa. Quem te deu a vida não tem outro igual, não fez outro igual, ele destruiu a forma. Você é único, você é única e você ainda não perdeu, tá? Você não é folha, você é alguém no coração de Deus. Você não é para ficar aí aos cantos, jogados de qualquer jeito, não. Lembre-se, você é especial. Mesmo, e é uma pergunta que eu faço para você. Você se sente sem valor? Você pode até ter feito muitas coisas erradas, mas Deus ama você. Para Deus você tem muito valor. Você é especial. Você é incrível. Você é maravilhoso. Você é maravilhosa. Só que você precisa acreditar nisso que eu estou te falando. É, porque se você é filho de Deus, se você é filha de Deus, você é herdeiro e herdeira. Tem. E se você tem um propósito, se você tem um plano, que Deus, se Deus tem um plano para você, ele vai te usar em qualquer situação. Você não precisa ser bom o suficiente. O importante é que nós temos que entender, e o mais incrível desse nosso cansaço, dessa nossa história de desânimo, de cobranças, de enxergar suas falhas, de achar que não é bom o suficiente, mesmo quando você desanima, Deus continua acreditando em você. Mesmo quando você pensa em desistir, Deus te sustenta. E mesmo quando você se sente distante dele, que você acredita que ele não, que você não consegue mais sentir o Senhor, ele permanece perto de você, porque Deus não desiste de você. Você é especial, meu amigo e minha amiga. Nunca, Deus nunca desiste de você. E é por isso que eu falo, você é um milagre. Quem te deu a vida, o Senhor, ele destruiu a forma. Não tem ninguém igual a você. Sabe por que você é um milagre? Porque Deus te formou com carinho, te preservou em momentos em que você nem imagina. Abriu portas aonde você menos esperou ou você nem viu. Deus também te deu forças para que aonde você nem sabia que tinha. Você é a prova viva da graça e do amor real do Senhor. Você precisa acreditar que se você é filho, você é filha, você é herdeiro. Então levanta a cabeça. Não importa o que disseram sobre você. Não importa quantas quedas você teve. Não importa o caos, a dificuldade que está ao teu redor. Deus está aí te guiando. É Ele quem te fortalece, que cura a sua mente, que restaura o seu coração e ilumina o seu caminho. Respira fundo e lembra, você é um milagre. E se as pessoas ainda estão afirmando e fazendo com que você só enxergue falhas em você, se as pessoas estão afirmando que você não é bom o suficiente,

suficiente. Se as pessoas estão falando que você não tem valor, se as pessoas estão falando que você não vai conseguir, Deus não te vê assim, pois nada é impossível para Deus, no que diz em Lucas, no capítulo 1, versículo 37. Você é um milagre, você é especial, e milagres não nascem para viver uma vida comum. Você nasceu para viver uma vida extraordinária com o Senhor. Você é alguém no coração de Deus. Os milagres nascem para mostrar o amor e o poder de Deus. Então, confie, caminhe e deixe Deus te surpreender. Viva o milagre que Deus colocou em você. Acredite, você não é folha. Você é alguém no coração de Deus. Acredite, continue. E eu tenho certeza que você vai ter uma linda e uma abençoada quarta-feira. Bom dia, minha gente!

0: Pois é, né, gente? Quantas vezes nós estamos assim, né? Nós estamos nos cobrando, olhando só as nossas falhas, só os nossos defeitos, só colocando que não somos bons o suficiente, não temos valor nenhum, muitas vezes, naquilo que nós estamos fazendo, ou ninguém tem notado o nosso valor, que não iremos conseguir superar as dificuldades, os obstáculos, ou as crises que nós enfrentamos. Mas como é importante saber e ter uma palavra maravilhosa, né, quando a gente fala sobre o Senhor nosso Deus, não é? É muito importante saber disso, né? É muito importante saber que Deus está aqui com a gente falando exatamente sobre isso. Deus não nos vê desta maneira. Ele nos olha com amor, com cuidado, com aquela certeza absoluta que você nasceu, que nós nascemos para ser algo grande nas mãos do Senhor. Bom dia, gente! Pois é, né, pessoal? E realmente, na nossa vida, nós passamos muito por isso, não é verdade? E não acreditamos. Tem momentos que nós não acreditamos nisso, né? Que nós somos filhos, que nós somos filhas deste Deus Todo-Poderoso e que nós somos herdeiros das bondades do Senhor. Às vezes a gente acredita que, pelo momento de dificuldade, ou pelos erros que nós cometemos, ou pelas coisas que nós enfrentamos na vida, né, nós não temos mais valor, nós não conseguimos mais superar os obstáculos, né, só enxergamos falhas. E é importante que o mais incrível disso tudo é que o mundo nos aponta. Como diz aquela música que é muito legal, né? O mundo pode até fazer você chorar, mas Deus te quer sorrindo. E é. Deus não quer te cobrar tanto. Deus não quer que você viva, né, com cobranças. Ou Deus não quer que você só enxergue falhas em você. Às vezes, olhamos para nós mesmos e só olhamos cobranças. Cobranças porque não somos um bom pai, uma boa mãe, cobramos porque estamos falhando dentro do nosso lar, estamos falhando como companheiros, estamos falhando como amigos, estamos falhando em atividades, no nosso trabalho. Cobranças, falhas, dizendo que não é bom, isso é um fato. Acontece muito. Só que Deus não nos vê assim. Ele nos olha com amor, com cuidado, com aquela certeza absoluta que nascemos para algo ainda maior nas mãos do Senhor. Então é por isso, meu amigo e minha amiga, que nós temos que entender. Você é especial, eu sou especial, todos nós somos especiais nas mãos do Senhor. E se você está se sentindo sem valor, e você pode ter feito muitas coisas erradas, mas Deus ainda assim te ama. Para Deus, você tem muito valor. Deus tem muito valor. Claro que Deus fica triste quando nós erramos, quando nós pecamos, quando nós fizemos algo que não agrada a Ele. Ele fica triste, mas Ele não mede o nosso valor de acordo com aquilo que a gente faz, com os nossos sucessos, com a nossa inteligência ou com a nossa aparência. Deus nos ama por aquilo que nós somos. Deus te ama por aquilo que você é, cheio de defeitos, cheio de dificuldades, cheio de problemas, cheio de questionamentos, mas Deus te ama assim mesmo. Só que Ele, claro, Ele não concorda com alguns erros, com alguns pecados, com algumas falhas nossas, mas Ele é tão bondoso que Ele nos acolhe para nos ensinar. Quando desanimamos, Ele continua acreditando em nós. Quando pensamos em desistir, é Ele quem vai nos sustentando, nos dando força para continuar. Quando nos sentimos distantes do Senhor, Ele permanece perto de cada um de nós. Por isso que Deus não desiste de você, não desiste de mim, não desiste de nós nunca. Somos um milagre porque Deus nos formou com carinho. Acredite, fique assim, não desanime. Acredite, você é especial sim, tá? Pois esse que te deu a vida, o Senhor Deus Todo-Poderoso, Ele destruiu a forma e não fez ninguém igual a você, tá? São 10 horas e 27 minutinhos. Bom dia, pessoal! Muito obrigado pelo carinho da companhia e nós estamos por aqui, né? Nesta manhã especial, maravilhosa, incrível. É isso que nós estamos aqui para glorificar este nome maravilhoso do Senhor nosso Deus, né? Afinal de contas, se somos especiais para o Senhor, então nós temos que estar aqui para glorificar o nome de Deus, né?
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0: Então acredite nisso, você é especial sim, você, meu amigo. Você é especial sim, minha amiga. Mesmo que algumas pessoas estejam falando ao contrário, mesmo que a tua mente esteja te cobrando, falando das falhas, mesmo que o inimigo esteja querendo dizer, olha, você não é especial para Deus, não. Olha como é que está a tua vida. Olha como é que são as tuas falhas, o erro, os pecados. Não, você é especial sim. Te aproxima de Deus e o inimigo fugirá de você. E aí você vai começar a mudar, a ter algumas coisas, alguns aprendizados assim, tá? Agora nós vamos seguindo por aqui. Daqui a pouquinho, meus amigos, a gente vai trazendo pra vocês aqui então todas as informações, tá? Nesta quarta-feira especial, vamos falar de previsão do tempo já já, minha gente. Também vamos trazer destaques aqui com as curiosidades do dia, os nossos parceiros, os nossos colaboradores. Tem muita movimentação aí pra você, tá?

0: E a gente vai tocar música aqui, na sequência nós voltamos então com a previsão do tempo aqui para o Balneário Arroio do Silva, em nome de Laboratórios Bioanálises, excelência em análises clínicas. Vamos de música?
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0: Vamos fazer o seguinte então, daqui a pouquinho já vou mandar um abraço pro pessoal que tá ligado aqui no nosso WhatsApp, acompanhando a gente, mandando o seu bom dia, mandando o seu abraço aqui pra nós, ligadinhos na Verdes Mares FM, Chiquito e Bordoneio, você acompanha com a gente aí? Aquele final de tarde, então?
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0: Aí pra você conferir com a gente, final de tarde, Chiquito e Bordonei, aqui na Verdes Mares FM, faltando 28 minutos pras 11 da manhã. Bom, 28 pras 11, nós estamos agora com 14 graus de temperatura, o sol não apareceu, tá gelado, tá nublado, tá friozinho. 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Vamos reforçar aqui a previsão do tempo. O que que disse aí o nosso amigo Marcelo Martins no início do nosso programa? E a gente vai falar de previsão do tempo. Os destaques, quem vai trazendo para nós é o nosso amigo Marcelo Martins, meteorologista da Epagre Ciranos, falando desta quarta-feira da previsão do tempo ao vivo direto da Epagre. Marcelo, meu amigo, muito bom dia, tudo bem contigo aí, amigão?
1: Opa, tudo bem? Sim, bom dia a você, bom dia aos ouvintes, tudo bem, Evandro?
0: Tudo ótimo, meu amigo, graças a Deus. Hoje, quarta-feira, a gente tá começando com ela um pouco mais nublada. Tá friozinho, como você já tinha anunciado, diminuindo um pouquinho a temperatura, mas ela tá bem encoberta, bem nublado. Dia assim hoje mesmo, meu amigo?
1: Isso, olha que a estabilidade, ela está mais presente no estado do Paraná, ali, mais próximo ali no centro-norte do estado. O centro-sul tem também essa condição de mais nublado, parcialmente coberto, poucas aberturas de sol, bem úmido, né? Então a tendência mesmo que essa estabilidade ela prevaleça hoje,
0: sim,
1: amanhã e na sexta-feira.
0: Opa!
1: Mas o litoral sul hoje não tem indicativo de chuva, tem para quinta e sexta, mas hoje não, hoje é o sol parcialmente nublado, então a tendência mesmo que essa instabilidade ela prevaleça, né? Bem úmido, a temperatura acaba não subindo muito, devido à cobertura de nuvem, chuva e vento, umidade alta, mas chove de quinta e sexta-feira, amanhã um pequeno risco temporal, mas sempre existe, né?
0: Uhum, sim.
1: E o interessante é que o final de semana deve ser aberto e a gente entra num período assim mais seco, né? Sábado, domingo, segunda, terça, quarta.
0: Ah, certo. Ontem o vento, como você falou, ele mudou aí já para o sentido sul e sudeste, ele sobrou até um pouquinho mais forte e deu uma alterada leve no mar, mas deu uma alteradinha, né, Marcelo?
1: É, sim. Na verdade, na região de vocês, qualquer vento ali já mexe com as condições do mar, né? É impressionante, assim, como o mar aí é complicado, é perigoso, é muito instável, né?
0: Verdade.
1: E hoje a tendência é diminuir, voltar a ser nordeste, mas a gente tem

0: mesmo.
1: Muito bem, tá aí o nosso amigo Marcelo Martins, meteorologista da Epagri-Siran, nos informando aí então, em nome de Laboratórios Bioanálises, Excelência e Análises Clínicas.
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1: Vamos tocar mais uma musiquinha aqui pra vocês curtirem aqui com a gente, então vamos lá! César Oliveira e o Rogério Melo.

0: Rogério Melo, César Oliveira e Rogério Melo. Depois da lida, aqui com a Verdes Mares FM, você conferido com a gente. 20 minutos para as 11 horas da manhã. Intervalo por aqui e a gente volta já já.
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9: 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Estamos de volta. Você ligado aqui na Verdes Mares FM. Vamos nessa então, minha gente, por aqui. São exatamente 10 horas e 46 minutinhos. Daqui a pouquinho a gente já vai mandando. Deixa eu mandar um abraço aí pro seu Severino. Alô, Severino! Alô, meu irmão, tudo certo, tudo tranquilo? Tá ligadinho o pai do meu amigo Thiago Testa. Tá acompanhando aqui a Verdes Mares FM. Ele fala que o Testa tá mandando aqui. Bom dia, manda um abraço aí pro pai. O Severino tá ligadinho, te ouvindo na Verdes Mares FM. Valeu, seu Severino. Boa recuperação aí. Deus abençoe o amigo, né? Deus proteja aí. E obrigado pela participação. Valeu, meu amigo Thiago Testa. Beijo no coração pra família toda aí. A Ivonete Ortiz tá ligada com a gente também. Tá mandando bom dia, tá acompanhando o nosso programa. Ela que trabalha com tortas doces e salgados. Você já fez aí a sua encomenda das delícias da Ivonete? Ainda não? 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Tem Facebook, tem Instagram aí pra você conferir, né? A minha amiga Mari tá mandando bom dia aqui pra nós, uma abençoada quarta-feira. Tá pedindo música aí pra curtir aí com Vitor e Léo. Sem Limites pra Sonhar, Vitor e Léo e Luciana Vilar. Daqui a pouco a gente toca então aqui já pra curtir também. Em seguida tem também a música do Lacizinho, que é o aniversariante de hoje. A gente vai estar mandando aquele abraço pra ele especial aí, né? Valeu, meu irmão! Obrigado pelo carinho, pela participação aí. 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Já já nós vamos falar das curiosidades do dia, que a gente tá lembrando aqui a você, né? 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Fazer o seguinte... A gente vai tocar música, então. Tocar música aí que a minha amiga Mari tá pedindo aqui pra gente rodar pra ela curtir, então, gente.
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Aí pra você curtir aqui com a gente, Vitor e Léo e Luciana Vilar, é aqui na Verdes Mares, sem limite pra sonhar, tá? 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

Muito bem, e a gente vai seguindo por aqui então com todos vocês. Daqui a pouquinho a gente vai falando aqui e trazendo as curiosidades do dia. 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

0: 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Posso tocar música pra você aí? Vamos tocar mais música aqui então na Verdes Mares FM.
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0: A gente vai tocar música pra você então, né? A gente toca aqui a música do Sorriso Lindo, vamos conferir? Além da Vida, hein? Música bonita pra você aí curtir com a gente.

0: música pra você curtir aqui com a gente, então, Além da Vida. Obrigado pelo carinho, pela participação aí, então, de vocês, né, gente? Já já tem música aí pro nosso amigo Lacizinho, que é o aniversariante do dia de hoje, tá? Do dia 10 de junho. Já já pra vocês aí, então, né? Aqui é o Sorriso Lindo, Além da Vida. Agora são exatamente 11 horas da manhã. Estamos com 14 graus de temperatura aqui no Balneário Arroio do Silva. A umidade relativa do ar continua alta, é de 100%, bastante úmido e frio. Vento soprando numa média aí de 7 km por hora, rajadas que variam entre 9 e 11 km por hora. Tudo tranquilo, tudo numa boa, tá?
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0: Em seguida, a gente traz as curiosidades do dia também pra você, mas eu quero trazer mais uma música aqui ainda, né? Vamos tocar música aqui, essa faz tempo, mas é pro pessoal dançar. Quem é que vai dançar hoje, hein? Quem é que vai dançar aí junto com a gente nessa quarta-feira?
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0: Bora balançar, minha gente! Vamos lá, então!

Pessoal, são 7! É quarta-feira, né? Quarta-feira hoje, hein? E você curtindo aqui com a gente, então, adoro! Você adora também? Eu adoro, né? Eita só! É nóis, né? É assim mesmo, né? É assim mesmo! Você que está curtindo com a gente aqui na Verdes Mares FM, obrigado pelo carinho da sua companhia. Então, você conferindo aqui com a gente, você curtindo aqui com a gente a música do Musical Som 7. Adoro! E você também adora, né? Você também adora estar em companhia aqui com a Verdes Mares FM. Daqui a pouco as curiosidades do dia aqui com vocês, tá? E olha só, pessoal. Quero aproveitar aqui já também falar pra vocês aí, né? 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Todos

0: 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Olha, já já a gente vem então com as curiosidades do dia. Deixa eu tocar mais uma musiquinha aqui pra vocês então, pra dar tempo aí. E a gente vai trazer aí então, já já, pra vocês, aqui as curiosidades deste dia especial, que é dia 10 de junho.
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0: Marcos Belucci, Matheus e Cauã aqui no nosso programa Siga a Seta. Agora são 11 horas e 10 minutinhos. Rapidinho os nossos colaboradores e a gente volta aí com as curiosidades do dia.
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0: Muito bem, vamos nessa então, meus amigos e minhas amigas. É 11 horas, 13 minutos, 11:13, as curiosidades do dia. Nós vamos chegar aqui falando pra vocês. Antes, vamos trazer o bom dia da dona Daniela por aqui. Alô, dona Dani, bom dia, tudo bem?
1: Muito bom dia.
0: Atravessada hoje?
1: Um pouco.
0: Um pouco atrapalhada, é, né? Você estava onde?
1: Estava em Araranguá.
0: Estava em Araranguá, né? Ela estava fazendo aí o exame admissional. Será uma das novas funcionárias públicas do município, né? Pelo processo seletivo. Ainda é processo seletivo, né? Estudar aí para, se quiser fazer carreira como funcionária pública concursada. Então a gente vai trazer as curiosidades do dia 10 de junho. Hoje é o décimo dia do sexto mês do ano de 2026. Hoje é o 161º dia do ano. 161, representado em números romanos, Dani, ficou fácil.
1: É um C, um L, um X e um risquinho.
0: Exatamente, né? O que que você vai destacar aí pra nós do dia 10 de junho dos anos anteriores?
1: E vamos começar por 1786.
0: Certo.
1: Que uma barragem provoca um deslizamento de terra no rio Dadu, criada por um terremoto 10 dias antes que desmorona, matando 100 mil pessoas na província de Sichuan, na China.
0: Sichuan, província de Sichuan, na China, né? É, ou conhecido como Sichuan, tá? Ou Sichuan. Uma das duas pronúncias aí, tá? Uma barragem acabou sendo provocando um deslizamento de terra e acabou sendo criada aí por um terremoto. Matou 100 mil pessoas em 1786. O que mais que nós tivemos aí, dona Daniela?
1: Em 1793, o Museu Jardim das Plantas é inaugurado em Paris e um ano depois torna-se o primeiro zoológico público.
0: Olha só então, hein? Jardim das Plantas é um jardim britânico aberto ao público situado aí em Paris, tá? E foi inaugurado na capital francesa em 1793 e depois se tornou o primeiro zoológico público. Temos mais aí informações?
1: Em 1842, e rompe as revoltas liberais de 1842 em Barbacena, em Minas Gerais, no Brasil.
0: Revoltas liberais de 1842 foi um levante armado ocorrido entre o Império do Brasil nas províncias de São Paulo e Minas Gerais, organizados por setores do Partido Liberal em relação à ascensão do Partido Conservador. Isso aconteceu em Barbacena, Minas Gerais, 1842.
1: Em 1935, o Dr. Robert Smith toma a sua última bebida e os Alcoólicos Anônimos é fundado em Oakland, no Ohio, nos Estados Unidos, por ele e Bill Wilson.
0: Olha só, gente, Dr. Robert Smith, tá?

0: conhecido aí como o Dr. Bob, tá? Ou Dr. Bob S., nome pelo qual ficou conhecido no mundo inteiro. Ele foi um médico cirurgião e cofundador do grupo de autoajuda Alcoólicos Anônimos em 1935. Então isso a gente pode colocar aí já há 91 anos. Ele tomou a sua última bebida e os Alcoólicos Anônimos foi fundado então em Ohio.
1: Em 1993, a inauguração do Centro Cultural de Belém, em Lisboa.
0: Centro Cultural de Belém, que foi inaugurado em 1993 em Lisboa, Portugal, localizada aí, então, é na praça, né? Na Praça do Império, Freguesia de Belém, 1993. O que mais que a gente tem ainda, Dani?
1: Em 1999, o Ministério da Defesa do Brasil é criado pelo presidente Fernando Henrique Cardoso.
0: Olha só, o Fernando Henrique Cardoso, ele também conhecido como FHC, é um professor, sociólogo, cientista e foi o 34º presidente da República Federativa do Brasil entre 1995 até 2003, por dois mandatos. Ele criou o Ministério da Defesa do Brasil, que é o órgão do governo federal incumbido de exercer direção superior às Forças Armadas, constituídas pela Marinha, pelo Exército e pela Aeronáutica.
1: E para finalizar, em 2002, o primeiro experimento de comunicação eletrônica direta entre os sistemas nervosos de dois humanos é realizado por Kevin Arwick, no Reino Unido.
0: Olha só, 2002, primeiro experimento de comunicação eletrônica direto entre os sistemas nervosos, tá? Ou o sistema nervoso de dois seres humanos. Que mais aniversariantes do dia? Tem alguém que você conhece aí, dona Dani?
1: Eu conheço dois. Um deles nasceu no dia 10 de junho de 1959. Opa. Ele é treinador, ex-futebolista italiano,
0: opa,
1: que atuava como volante e
0: é
1: atualmente ele comanda a seleção brasileira.
0: É o homem.
1: Carlo Ancelotti.
0: O cara tá de aniversário hoje, cara. Olha só, hein? Tem estreia do Brasil agora, então, no dia 13. Será que vai ser aí uma estreia como a superstição do Zagallo? O Zagallo que era assim, né? O Zagallo era o número 13 pra ele. O que prevalecia era o número 13, sem fazer apologia, porque antigamente, hoje em dia, se você falar da superstição do número 13, pronto, acabou, né?
1: Sim.
0: Acabou. É briga, já não tem mais brasileiro torcendo, a direita já não concorda mais, né? Mas antigamente, há alguns anos atrás, não tinha problema nenhum falar do número 13, né? Então o Zagallo ficou muito famoso pelo número 13, pelas superstições, e falando de Copa do Mundo, né? O Brasil foi campeão, Zagallo sempre falou dessa questão 13, nós temos a estreia do Brasil no dia 13 agora. Tomara que não seja um sábado das bruxas.
1: Exatamente.
0: Né? Não seja 13 das bruxas, seja um 13 de glórias. Aniversariante de hoje também, ele foi um grande, considerado aí um artista genial por muitos músicos e jornalistas especialistas. Cantor, violinista e compositor brasileiro, ele que nasceu no dia 10 de junho de 1931 e faleceu em 6 de julho de 2019, João Gilberto Prado Pereira de Oliveira, mais conhecido como João Gilberto, foi um cara incrível, né? Ele revolucionou a música brasileira ao criar uma nova batida de violão ao tocar samba, que seria a bossa nova.
1: Mais uma aniversariante do dia de hoje. Ela nasceu em 1972. Ela é jornalista, ex-modelo brasileira. Trabalha no Grupo Globo desde 96.
0: Sim.
1: Ela já apresentou um dos principais programas jornalísticos, como a TV Globo, o Jornal Hoje, Bom Dia Brasil e o Fantástico.
0: Sim.
1: Ela foi a pioneira e colocou o Globo News no ar, que é o primeiro canal de notícias do Brasil.
0: Sim.
1: E atualmente ela trabalha no Jornal Nacional.
0: Exatamente.
1: É a Renata Fernandes Vasconcelos.
0: Exatamente. Conhecida como Renata Vasconcelos, de 54 anos hoje sendo completados, né? A Renata Vasconcelos, ela então aí que assumiu principalmente o Jornal Nacional depois da Fátima Bernardes, né?
1: Exatamente.
0: Depois ela acabou assumindo aí então essa parte. O que mais, dona Dani?
1: Em feriados e eventos do dia de hoje, hoje no Brasil é o dia do futurista hospitalar.
0: Faturista hospitalar. Faturista hospitalar, me ajuda aí. Busca aí antes, que eu quero trazer aqui pro pessoal, que é Foz do Iguaçu, é aniversariante de hoje, no município do Paraná, né?
1: Exatamente.
0: A gente tem que destacar porque é um grande município. É um município que tem quase 86 mil habitantes, segundo o censo de 2022. Então, quase 86

0: 3 mil habitantes, uma grande cidade, Foz do Iguaçu, né, que tem, com certeza, aí, né, as cataratas do Iguaçu, a Ponte da Amizade, Brasil-Paraguai, fica do ladinho do Cidadão Leste, então é muito utilizada aí por turistas e pela, como a gente falava, os sacoleiros, os muambeiros, que vão até o Paraguai para fazer compras e passam por lá em Foz do Iguaçu.
1: Exatamente. O faturista hospitalar, ele é um profissional de gestão financeira nas instituições de saúde, certo. Responsável por garantir que os serviços prestados sejam corretamente registrados, faturados e cobrados.
0: Legal, legal, legal, legal. O que mais que a gente tem aí, dona Dani?
1: Hoje é o dia da artilharia.
0: Dia da artilharia, boa!
1: Hoje é o dia de Portugal, de Camões e das comunidades portuguesas.
0: Certo.
1: Hoje é o Dia Internacional do Diálogo entre as Civilizações.
0: Avisa lá o pessoal do Oriente Médio, lá, juntamente com Donald Trump, lá, que eles podem dia do diálogo entre as civilizações, se eles vão entender
1: eles
0: isso.
1: Eles não conhecem.
0: Não conhecem, né?
1: Lá não conhece.
0: Não conhece, mas... Quem sabe alguém avisando, olha gente, hoje é Dia Internacional do Diálogo entre as Civilizações e eles possam parar com a guerra.
1: E pra finalizar, hoje é o Dia Mundial dos Alcoólicos Anônimos.
0: Sim, exatamente. Por quê? Porque foi fundado exatamente neste dia 10 de junho, lá de 1935. Fases da Lua, nós estamos indo em direção à fase de Lua Nova agora. Por enquanto, 27% da Lua visível segue decrescendo. E no dia 14 de junho, né? No domingão, mais precisamente aí às 11h56 da noite, começamos a fase de Lua Nova. Algo mais aí que você queira destacar, ô Daniela?
1: Era isso.
0: Era isso? Era curiosidades isso. Do dia, então, em nome de quem?
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0: Tudo isso pra vocês aí, então. E amanhã a gente tá de volta?
1: Amanhã estamos de volta.
0: Amanhã temos de volta, então. Beijo, beijo, Dani.
1: Beijo, beijo.
0: Alô, minha gente! Finalizamos aqui, então, a nossa participação aqui das curiosidades do dia. E eu vou chegando com essa música aqui, né? Essa música especial, essa música maravilhosa, essa música pra você, aniversariante. Com muito carinho. É pra você que tá acompanhando aí. Alô, meu amigo Lacizinho. É, a família toda tá querendo desejar aí um feliz aniversário pra você. Tá com o radinho ligado aqui com a gente, tá ouvindo a Verdes Mares FM. Olha, feliz aniversário, meu amiguinho. Parabéns, muitas felicidades, muitos anos de vida. Olha, bate palma aí, tá? Bate palma, bate palma, bate palma forte, né? Que é dia de aniversário, é dia de comemorar com muita alegria. A família toda aí, né? A mamãe Rosi, a família, o Edgar, a Martinha, o seu Laci, a Elveni. Mas essa família maravilhosa aí que deseja um feliz aniversário. A Rose, né? A Carolzinha. Então, todos te amam demais, meu amigo. E é por isso que desejam toda a felicidade do mundo, dessa criança maravilhosa, desta criança contagiante, desta alegria de viver que você demonstra todos os dias ao acordar, tá? E nós aqui da Verdes Mares FM também desejamos um feliz aniversário de muita saúde, de muita alegria, de muita paz no coração. Felicidades aí, meu lindo! Feliz aniversário e muitos anos de vida. Nós vamos tocar aqui uma música de aniversário sertanejo, né? Churrasco, viola, emoção. Feliz aniversário no estilo sertanejo, que foi pedido aí da mamãe, a minha amiga Rosi. Pra você, Lacizinho, aniversariante de hoje, com muita, mas muita alegria, tá? Parabéns, felicidades e muitos anos de vida. Pra gente finalizar, pessoal, hoje à noite, a partir das 18h30, lá no Ginásio de Esportes do Golfinhos, tem as equipes de Balneário Arroio do Silva enfrentando São João do Sul pelo campeonato da LAVME, tá? Tem a categoria sub-17, sub-19, categoria feminina, o Master 40 e a categoria livre. São 5 jogos, entrada franca, tudo gratuito, tudo grátis pra você ir lá e acompanhar os jogos. Faz o convite aí pra família toda e vai lá se divertir, tá ok? Beijo no coração, fiquem com Deus e amanhã a gente tá de volta, deixando a última do nosso programa aí pro aniversariante, o meu amigo Lacizinho.

Verdes Mares FM, 11 horas 30 minutinhos. Esta é a programação do nosso Ritmos da Tarde chegando por aqui. Hoje, quarta-feira, 10 de junho, 11 horas 30 minutinhos. E por aqui eu, Evelyn, vou chegando com vocês até uma hora da tarde, trazendo muita música. Hoje temos aniversariante especial na nossa programação. Daqui a pouquinho também tem bate-papo, tem convite especial para você que está aí acompanhando. Não saia daí. Iniciando a nossa programação de hoje, já já vem chegando os nossos apoiadores culturais. Hoje temos aniversariante especial nesta quarta-feira. Quero mandar um beijo grande pro meu amigo Lacizinho. Beijo, Lacizinho. Feliz aniversário. Aumenta o volume do rádio aí que vem chegando música.

para você. Muitas felicidades, muitos anos de vida. Deixa que eu faça acontecer. Que o Papai do Céu abençoe a tua vida sempre. Seja sempre muito feliz. Parabéns, Lacizinho. Feliz aniversário. Beijo grande. Beijo, beijo. Beijo pra Rosi também, a Martinha. Estão aí ligadinhos, curtindo a nossa programação. E antes de chegar aqui o nosso bate-papo de hoje, vamos tocar música pro nosso aniversariante. Vem chegando a preferida dele. Com o grupo Tradição, Lá Se Vai. E também chegando por aqui o Parabéns Criolo. E na sequência nós estamos de volta. Beijo, Lacizinho.

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0: Verdes Mares FM, esta é a programação do nosso Ritmos da Tarde. E hoje tem bate-papo, hoje vamos falar aí sobre um evento bem especial. Hoje vamos trazer um convite especial para você que está aí na sintonia da nossa programação e que aprecia aquela tainha especial preparada no capricho. Hoje vamos falar sobre o Festival da Tainha, que acontece no próximo domingo, lá no Oliveiras Galpão. E eu trago, então, a nossa amiga, parceira aqui da Verdes Mares, Ana Firmino, ela que está à frente do Oliveiras Galpão e vai trazer para vocês, então, esse convite especial e falar um pouquinho sobre o evento. Ana, seja bem-vinda, bom dia.
1: Bom dia, bom dia, bom dia, ouvintes da Rádio Verdes Mares. É um prazer estar aqui hoje. E, claro, também todos os nossos seguidores que estão no nosso Instagram acompanhando. Muito bom dia e obrigada por esse convite, Ellen. É um prazer estar aqui e vamos falar de coisa boa, que é comer, né?
0: Ana, Festival da Tainha, aproveitando a safra da Tainha, que está um espetáculo esse ano em Santa Catarina. E vocês resolveram trazer, então, este evento especial, que vai ser a base da Tainha, do produto mesmo, né?
1: Exatamente. Então, nós já estamos comprando a Tainha, comprando o filé. Então, nós vamos ter tainha assada, frita, ensopada, recheada e, claro, diversos acompanhamentos para esse momento tão especial. A ideia é que as pessoas possam realmente curtir e desfrutar um cardápio, um buffet à base de tainha, que é o que nós temos hoje de forma muito, muito farta, e também curtir um momento em família, num ambiente aconchegante.
0: Ana, e esse evento foi pensado para as famílias, né? Vai ser um ambiente, o Oliveiras Galpão é um ambiente familiar, amplo, aconchegante, com esse friozinho que marca aí para a semana toda, inclusive final de semana. Então, é uma oportunidade de reunir a família, prestigiar o evento. Quem, os nossos nativos também, pessoal que reside no Balneário Rio do Silva, Araranguá e região, que apreciam aquela tainha fresquinha.
1: Exato.
0: Pessoal está aí com a pesca esse ano, graças a Deus foi bem abundante, né? Em toda a região, então tem muita tainha fresca e vocês aproveitaram essa safra para trazer um evento diferenciado e pensado na família, né, Ana?
1: O que a gente observou? Que especificamente aqui no Arroio, em Araranguá, nós não tem nenhum outro restaurante fazendo esse Festival da Tainha. Isso é comum em outros restaurantes do nosso litoral. E a gente, em parceria com alguns apoiadores, alguns amigos nossos, a gente resolveu encabeçar para fazer essa celebração. Porque, ao mesmo tempo, é uma forma da gente valorizar tudo que o nosso litoral oferece.
0: E o pescador local também, né, Ana?
1: Exato. Então, assim, é um momento realmente pensado na família, é um momento pensado na gente acalmar e curtir. Então, foi pensado com muito carinho, tanto que os pratos que vão ser servidos vão ser frescos, preparados, tudo com muito carinho e muito amor. Que comida também envolve isso, né? Muito amor, muito carinho, para que ela seja gostosa.
0: Além dos todos esses pratos à base da tainha que você passou, né? Haverá vários tipos de acompanhamentos e também a sobremesa para o pós-almoço ali, para a família curtir. Quem quiser reunir o grupo de amigos, vai lá almoçar, tem aquela sobremesa, dá para bater aquele papo gostoso e curtir um domingo diferente, né, Ana?
1: Exatamente. Então, nós vamos ter uma variedade muito legal, muito bacana de saladas. Vamos ter arroz também, claro. E vai ter aquela sobremesa que não pode faltar. Então, tem o peixe. Ah, e tem um detalhe importante. Se, de repente, num grupo de amigos, alguém não come peixe, nós vamos

0: ser uma outra opção para essa pessoa que pedir para a gente. Por exemplo, nós temos alguns clientes que já fizeram a reserva com a gente e eles estão indo em 5 pessoas e uma delas não come peixe. Então, nós vamos ter uma outra opção de carne.
1: Para atender a todo cliente, né?
0: Então, se você não come carne, não come peixe, você nos avisa no dia que vai ter outra opção de proteína para você também.
1: Bem bacana e bem diferenciado também para agregar. Tem famílias, muitas vezes, às vezes crianças que também não comem peixe. E vai ter essa opção, então, para atender a todo o público, né, Ana?
0: Exatamente. A ideia, Ellen, realmente a gente fazer um momento muito gostoso, íntimo e conseguir colocar todo mundo junto. Então, se não come, se gosta só de salada, então vai ter uma variedade muito bacana, pensando exatamente nesse momento.
1: Ana, além deste Festival da Tainha, já tiveram outros, agora sob a nova direção, já tiveram outros eventos muito legais ali no Oliveiras Galpão. Vocês também têm esse espaço preparado onde vocês alugam para festas e eventos, né, Ana?
0: Exato. Nós temos 3 tipos de categoria. A pessoa pode querer alugar só o salão para fazer algum tipo de evento. A pessoa pode alugar o salão e a cozinha junto. Ou a pessoa pode alugar o nosso buffet. Então, depende muito do que a pessoa quer. Nós temos, sim, vários tipos de pacotes que pode estar sendo implementado, estar sendo contratado de acordo com a necessidade. Então, nós temos um ambiente que ele tem uma capacidade de até 150 pessoas, com muito espaço, com som ambiente, com toda uma iluminação diferente, exatamente nesse estilo mais galpão. Então, fica muito interessante de acordo com o evento que a pessoa vai fazer. Tivemos uma festa de 15 anos recentemente, a moça ficou linda, linda. E assim, como é um estilo mais rústico, eles não fizeram muita coisa. Montaram a mesa do bolo e ficou tudo lindo com o ambiente. Então, o Oliveiras Galpão Grill está, sim, disponível para vários tipos de eventos. Nós podemos tanto alugar só o espaço, quanto também o buffet completo.
1: Ana, e agora, voltando ao Festival da Tainha, pode reservar mesas, o valor do ingresso, como é que entra em contato para comprar o ingresso, quem está acompanhando pela live e também aqui pela nossa programação. Como é que funciona, Ana?
0: Nós estamos trabalhando com reserva antecipadas e compras também antecipadas. Mas, caso queira também ir no dia, vai também estar sendo recebido, sendo vendido no dia, sem problema nenhum, tá bom? 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
1: Ana, a partir de que horas começa o evento?
0: Vamos começar a servir a partir das 11h30.
1: 11h30, né?
0: Isso, nesse domingo, dia 14, a partir das 11h30.
1: E segue até... Tem horário previsto para encerrar
0: o
1: atendimento?
0: Nós não fizemos esse fechamento, porque, assim, como é um buffet livre, então, geralmente, as pessoas ficam ali até as 3 da tarde. Depende muito como que a pessoa está indo. Se está indo em turma, se vai em família. Então, a gente não vai ter, inicialmente, horário de fechamento.
1: Então, a princípio, a partir das 11h30, já começa a servir o buffet... É rotatividade, né?
0: É um buffet
1: vai saindo,
0: livre.
1: vem novos pratos. E lembrando também que provavelmente vai ter aquela tainha na brasa, né, Ana?
0: Então, nós estamos ainda confirmando com relação à tainha na brasa. Então, ela vai ter uma tainha assada. Então, nós estamos definindo alguns detalhes. Assada, te garanto que vai ter. A na brasa a gente está definindo ainda.
1: Mas, com certeza, a assada não vai deixar a desejar, porque
0: não.
1: Vai ser recheada. As meninas,
0: exato,
1: da cozinha também são um espetáculo. Então, com certeza, aí, quem for vai sair muito bem impressionado desse evento, o primeiro festival da Tainha do Oliveiras Galpão, né?
0: Olha, a gente está tendo, nós estamos tendo muito feedback positivo com relação à nossa cozinha, à nossa refeição, todo a nossa comida em geral, gastronomia do Oliveiras Galpão Grill. Então, com certeza, não vai deixar a desejar, vai ser mais um sucesso, vai ser mais um momento que vai marcar esse nosso momento da nova administração do Oliveiras Galpão Grill.
1: Ana, e falando um pouquinho ainda sobre o festival, o valor do ingresso para crianças é o mesmo?
0: Não, nós fizemos o seguinte, até 5 anos não paga, de 5 a 10 paga meia, de 11 acima paga valor normal. Então, até 5 anos não paga, de 5 anos e meio, de 6 anos até 10 anos paga 30 e de 11 anos acima paga normal.
1: Paga o valor normal.
0: Exato.
1: Lembrando que o valor do ingresso por pessoa é R$60.
0: Exato.
1: E para quem ainda não conhece o restaurante, não sabe onde fica, Ana, como é que faz para chegar, onde fica localizado, conta para nós um pouquinho.
0: Nós ficamos na rodovia de acesso ao Morro dos Conventos, na rodovia Valdomiro Manuel Gonçalves. Então é bem fácil. Pensou em Morro dos Conventos, vai passar na porta do Oliveiras Galpão Grill.
1: É bem sinalizado também. Tem uma vaquinha na frente,
0: a
1: né?
0: Parte,
1: decorado.
0: Exato. A parte interessante, você vai ver na frente, quem passar na frente do nosso restaurante, vai ver um boi.
1: É um boi, né?
0: Vai ver um pequeno carro de boi no canto esquerdo e vai ver também dois cavalinhos. Então, assim, não tem como passar e não ver a gente indo em direção ao Morro dos Conventos.
1: Também tem toda essa oportunidade de tirar uma foto em família depois do almoço, depois da confraternização ali, registrar esse momento do almoço de domingo. É uma decoração bem bacana que chama atenção também e traz um diferencial, né, Ana?
0: Exato. Exatamente, é o ponto que nos encanta muito, o fato dele ser rústico. É um rústico chique, um rústico simples, que assim, não precisa de muita coisa, já fica legal, já fica um ambiente diferente, já fica uma foto diferente. Então, sim, fica bem legal. Nós temos diversas crianças que aproveitam o parquinho, que nós temos um parquinho externo. Tem criança, até adultos, tira foto em cima dos cavalinhos do lado de fora. Fica bem legal e fica bem divertido. É um momento único e existe um negócio muito legal que é assim, quando a gente sai para comer, existe algumas coisas que marcam a gente. E essas fotos registram tudo aquilo que você viveu naquele momento.
1: É bem bacana e bem especial, né, Ana? Ana, poderíamos ficar aqui amanhã o resto da tarde aqui falando também sobre o evento, mas infelizmente o nosso horário é curto. Vamos repassar então. Festival da Tainha, pensado com muito carinho, variedade de tainha vai ter. Domingo, dia 14, pode ficar à vontade para trazer novamente o cardápio, falar aí sobre o valor do ingresso, repassar também o telefone para contato, é muito importante. 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E também pode chamar nos canais de comunicação, seja no Instagram ou também no WhatsApp, né, Ana?
0: Exatamente. 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
1: Ana, aproveitando e deixar um beijo para toda a equipe do Oliveiras Galpão, que com certeza as meninas também estão aí ligadinhas, ouvindo a programação, acompanhando, e vão todas estarem, 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
1: Gente, por aqui nós vamos chegando com os nossos apoiadores culturais e já já estamos de volta com vocês. 87,9.
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Dona Maria Hélia, que é a mãe da nossa amiga Pipoca, sempre ligadinha, curtindo a nossa programação.

beijo grande, dona Sandra. Obrigado pela companhia. Ela pediu música. Dona Sandra pediu música com o Luiz Marenco, Batendo Água. E eu quero mandar mais um abraço especial pro meu amigo Lacizinho. Beijo, Lacizinho! Quem manda a música pra você, desejando feliz aniversário, é a Jana, o Ayrton, a Yolanda, Dona Maria Hélia, os meninos que desejam a você felicidades, muitos anos de vida. Beijo, Lacizinho. Lacizinho é nosso aniversariante de hoje. Quem também está aí na sintonia curtindo a nossa programação é o David, a Marley, a Marlene, a Clarindo, o Marino, toda a família lá no bairro Erechim curtindo a nossa programação. Vamos de música, já já estamos de volta com você.

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Verdes Mares FM, esta é a programação do nosso Ritmos da Tarde. Você ligadinho, mandando o seu alô, mandando o seu abraço. Lembrando que você participa 4835260961, sempre mandando o seu recadinho. Meio-dia e 24 minutinhos. Chegando por aqui os Barões da Pisadinha, o Seu Garçom, música que vai lá pedido da Rafinha. Quero mandar um beijo lá pra Rafaela e pra Zete também, estão aí sempre ligadinhos curtindo a nossa programação. Quem também está aí na sintonia é a Dona Preta. Beijo, Dona Preta, obrigado pela companhia. Ela que disse que está aí sempre ligadinha curtindo a nossa programação, encontrei ela no mercado hoje. Beijo pra Dona Preta e pra toda a família. Vem chegando o Eduardo Costa por aqui também, os 10 mandamentos do amor. Bruninho e Davi chegando por aqui. Participação do Jorge Matheus. Na sequência, você fica aí com os nossos apoiadores culturais, com os nossos recadinhos. E amanhã, se o Papai do Céu assim permitir, 11h30 da manhã estarei de volta com vocês. Beijo, beijo, maravilhosa quarta-feira.

0: Sérgio Matheus.
1: Obrigado, Bruninho e Davi.
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0: Boa tarde, povo abençoado de Deus. Boa tarde, cidade linda, abençoada por Deus e bonita por natureza. Povo querido que está aí nos dando a graça e o prazer de estar aí nos ouvindo. Obrigado pela sua audiência. Obrigado por você me autorizar a entrar aí na sua casa. Quando você liga o rádio aí no nosso programa, você está me autorizando a entrar na sua casa. Ou você que está aí no seu carro, obrigado pela sua carona, né? Você que está já trabalhando ou está aí descansando um pouquinho, tirando aquele cochilinho, mas está aí ouvindo a nossa programação. Deus abençoe você. Deus te dê muita saúde, muita paz, muita alegria e muita prosperidade. E para não perdermos o costume, vamos fazer hoje o melhor dia de nossas vidas. Por quê? Porque é o que temos. Não temos o ontem e não temos o amanhã. Isso é fato. Então vamos viver o hoje, sempre fazendo o melhor dia de nossas vidas. Capricha aí. Eu sei que você pode, eu sei que você tem capacidade e Deus vai te ajudar para isso. E para te dar aquela forcinha aí, vamos com a primeira palavra de reflexão para você, que diz assim: lares comunitários. Somos peregrinos no tempo, o caminho da eternidade. Diga-me como você administra seu tempo e eu saberei se você é profundo ou superficial, responsável ou desligado, egoísta ou comunitário. Existem dois tipos de família: as individualistas e as comunitárias. As primeiras fecham-se sobre si mesmas, levantam muros à sua volta, não querem saber dos vizinhos, dos problemas alheios, das reivindicações da comunidade. Lares felizes? Penso que não. O egocentrismo é triste e melancólico e caminha na contramão da felicidade. Aqueles que nos visitam deveriam sempre voltar melhores para as suas casas. Sempre que chegamos mais perto uns dos outros, um milagre acontece. O milagre da fraternidade, o milagre do amor. Esses são as famílias, os lares comunitários, que estão aí sempre prontos para ajudar e para participar das decisões do que é melhor para a sua comunidade, para a sua família, para a sua igreja, para tudo que envolva a comunidade. Pare e pense: quem você é? De que lado você se identifica nesta reflexão? Vamos fazer o melhor dia? Então vamos ser comunitários. Vamos estender a mão às pessoas, fazendo o bem sem olhar a quem. Vamos aí, Juninho, aos nossos apoiadores, aos horários de culto, e é bem rapidinho a gente volta aqui com vocês.
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Estamos de volta aí com vocês, dando continuidade à nossa programação, agradecendo aí aos nossos apoiadores, lembrando que o Galetos, Casa dos Assados, que já tem uma data bem significativa aí com a gente, né? 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

0: 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Tem muita gente gripada ontem, né? Ele nos mandou mensagem também dizendo a família toda está lá gripada, né? É uma gripe muito forte que está batendo aí em todo mundo, gente, que não é fácil, mas passa, tudo passa, né? 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E um grande abraço aí também para o nosso mensageiro do ar, né? Mensageiro da fé aqui, que nos ajuda também com a nossa programação, nosso irmão Nardelles. Nosso irmão Nardelles, construtor, está lá trabalhando, fazendo a sua obra e está lá curtindo, ouvindo a nossa programação. Um grande abraço para você, meu irmão, e também desejo melhoras aí, porque eu sei que a gripe te pegou também de jeito, né? Mas, como eu disse, tudo passa. Daqui um pouco ela vai embora e a vida volta ao normal de novo. Graças a Deus, para mim, ainda tô meio, como se costuma dizer o ditado, tô meio baleado ainda, né? Mas tô melhorando a cada dia. De ontem para hoje já melhorei um pouquinho mais, já diminuiu a tosse, a irritação na garganta já diminuiu também, tô tomando uma medicação ali. E se Deus quiser, aí até amanhã eu vou estar zeradaço aí, em nome de Jesus, tá bom? Que Deus abençoe a todos vocês. E nós vamos aí então, Juninho, com o primeiro bloco musical. Boa tarde.
1: Muito boa tarde, Pastor Gilmar. Boa tarde a todos os ouvintes. Chegamos no meio da semana, 10 de junho. Aqui estamos nós, né? Segunda semana.
0: Aí... um terço do mês de junho já se foi.
1: Pois é, tá se indo, né?
0: Um terço já se foi.
1: Mais duas semanas, depois uma segunda e uma terça, acabou o mês.
0: Acabou o mês de junho.
1: É isso aí.
0: Aí chegou julho. Bom, julho tem uma data especial ali.
1: De novo isso, meu pai do céu.
0: Eu não queria falar, mas tem tanta gente me perguntando quando é que é o meu aniversário, que eu não vou dizer, Juninho.
1: Tá.
0: Eu não vou falar que é dia 3 de julho.
1: Tá.
0: Porque se eu falar que é dia 3 de julho, eles vão querer me encher de presente.
1: Pois é. E tu já falou 13 vezes que... né? Vai cair em julho, mas não falou o dia.
0: É, né? Eu não vou dizer, não fica, vou falar.
1: Deixa isso pra...
0: Porque se eu falar que é dia 3 de julho, aí vão ficar me mandando parabéns, vão ficar me mandando mensagem, vão ficar então, também mandando dinheiro, mandando presente.
1: É, vai, e aí, vai complicar, né?
0: É complica daí, né? Mas tudo bem, fica assim então. É, né? E começou julho, já entramos...
1: segundo semestre.
0: Na decadência do mês, do ano, né? Descendo a ladeira.
1: Contagem regressiva.
0: Pra dezembro chegar logo, logo. Vamos lá, Juninho. Então, o que é que temos aí pra hoje?
1: A gente vai começar com o Ministério Drops, Maravilhosa Graça.
0: Boa.
1: E depois nós vamos pra Mil Graus, da Renascer Praise, Praise, né?
0: Não praise. Sei como...
1: a palavra em inglês é Praise, mas eles, eu já ouvi falar em Praise aqui, Renascer Praise.
0: Não, é Praise mesmo.
1: Praise, tá. Então tá bom, Renascer Mil Graus.
0: É isso aí. A gente volta aí em seguidinha com vocês. Não saiam daí, hein?

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0: Muito bem, estamos de volta depois do nosso bloco musical aí, mandando um forte abraço para quem deixou aqui já registrado a mensagem aqui, não mandou no WhatsApp da rádio, que é o 48 3526 0961, mas mandou no WhatsApp do pastor aqui, que é qual mesmo número, pastor?
1: É 48 99852 0472. Pastor Gilmar de Oliveira, você pode mandar teu WhatsApp também para nós aqui. Quer mandar uma mensagem, quer mandar um recadinho, quer mandar um pedido de oração, né? Se você quiser se identificar, tudo bem. Se não quiser, a gente não cita teu nome no ar, sem problema algum. Teu nome vai para a nossa lista de oração aqui e fica no anonimato, né? E aí é assim, você pode mandar tanto para a rádio como para o meu WhatsApp aqui.
0: E assim como foi enviado para o WhatsApp do pastor, um forte abraço então ali para o irmão Nardelles e para toda a família ali que estão lá na escuta, né, aqui da rádio, e que estão sempre ali na nossa igreja, né, não estão, não foram nos últimos dias porque não puderam, né.
1: Ele prometeu que vai estar amanhã no culto fazendo louvor.
0: Glória, eu creio.
1: Eu também creio, eu também vou estar lá porque eu vou pregar também.
0: Aí, ó.
1: E eu quero estar lá também para dar um coice no capeta.
0: Eu não tenho nem o que dizer, porque são homens de palavra aí. Então eu só, ó, vão estar lá? Vão estar lá. Eu creio, eu confio.
1: Deus vai nos abençoar para a gente ter toda a força espiritual possível para a gente estar ali com nossos irmãos.
0: É isso aí, eu creio. Igual a gente tem que crer em Deus, né? Porque Deus também é de palavra, né?
1: É verdade.
0: Ou melhor, opa, muitas vezes ele não diz, mas a gente já tem que crer, já tem que confiar que ele vai estar lá. Que...
1: A palavra de Deus diz, eu me foge o endereço aqui agora, mas se não me falha a memória, está no livro de Números. Diz assim, Deus não é homem para que minta, nem filho do homem para que se arrependa. Diga aí, Juninho, onde é que tá?
0: É isso aí, tá lá no endereço que você falou, né? Avenida Números, número 23, esquina com 19.
1: Olha aí, viu?
0: Números, capítulo 23.
1: Um livro, pelo menos, eu acertei, né?
0: Capítulo 23, versículo 19. Deus não é homem para que minta, nem filho do homem para que se arrependa. Porventura, tendo ele prometido, não o fará? Ou, tendo falado, não o cumprirá?
1: Opa! Aí tá, ó. Por que a gente tem que crer e confiar na palavra dele, né? E sempre permitir que a vontade dele seja feita, não a nossa. Às vezes a nossa vontade não condiz com a vontade de Deus. E a gente tem que estar sempre pronto para dar crédito e ouvir a vontade de Deus.
0: Então, se é para ouvir a vontade de Deus, depois desse conselho aqui já, né? Por que a gente não pode ir para um momento de reflexão agora, pastor?
1: Pois então, que horas já são isso?
0: Agora são 13 horas e 47 minutos.
1: Vamos lá.
0: Partiu?
1: Partiu.
0: Vamos embora. O que sabe
2: fazer? 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
1: Muito bem, estamos então chegando aí na reta final do nosso programa de hoje e vamos juntos compartilhar aqui um texto da palavra de Deus para você. Como já dissemos antes, Deus não é homem para que minta, nem filho do homem para que se arrependa. Diria ele alguma coisa e não faria? Ou prometeria Deus alguma coisa a nós e não cumpriria? Se ele fizesse isso, não seria Deus. E nós estaríamos perdendo todo o nosso tempo aqui, né? Mas graças a Deus que ele tem sido um Deus fiel e verdadeiro em nossas vidas. E a palavra de hoje que eu tenho para você está no livro de Lucas, capítulo 22, versículo 53, que diz assim: tenho estado todos os dias convosco no templo e não estendestes as mãos contra mim, mas esta é a vossa hora e o poder das trevas. Era um momento, era aquele grande momento em que Jesus teria que ser preso, levado ao Sinédrio, levado aos sacerdotes, consequentemente levado também a Pilatos, e que dali então fosse decretada a sua crucificação. Jesus e o poder das trevas. Olhe que o poder das trevas só tem poder de agir quando Deus permite, quando Jesus permite que eles ajam. Olha o que aconteceu, por exemplo, na história de Jó, né? Enquanto Deus não permitiu que Satanás pudesse tocar nas coisas que Jó tinha, na saúde dele, menos na vida dele, Satanás não podia fazer nada. Mas a partir do momento que Deus quis botar à prova a fé de Jó, Deus permite então que Satanás haja da forma como ele agiu. Jesus e o poder das trevas. No jardim do Éden, Jesus ora a Deus em profunda aflição e a seguir é entregue nas mãos de pessoas pecaminosas. Mas então também lemos como o Senhor descreve a terrível situação espiritual do mundo, quando os perseguidores vêm para prendê-lo. O Senhor Jesus lembra-os de que esteve com eles todos os dias, ensinando no templo, andando nas ruas. Mesmo assim, vão capturá-lo no meio da noite. E por isso que ele profere essas palavras tão notáveis, que condenam o mundo de forma clara e inequívoca, e ao mesmo tempo revela os poderes das trevas que o dominam. Esta é a vossa hora e o poder das trevas. Nessa hora, o homem faz o que quer e assim age de forma diretamente contrária à vontade revelada de Deus. Mas o pior é que o mundo está debaixo do domínio de Satanás, sob o poder das trevas. Esta é a hora em que as trevas reinam. Satanás foi autorizado a incitar os líderes políticos e religiosos do mundo daquela época contra o Senhor Jesus, e que, em última análise, cumpriria o plano soberano de Deus. João, capítulo 19, versículo 11, e Atos, capítulo 2, versículo 23. Isso demonstra a situação sombria na qual se encontra o coração humano, dominado pelo Deus deste século. 2 Coríntios 4, 4. As palavras proféticas do rei Davi oferecem um contraste maravilhoso. O teu povo será muito voluntário no dia do teu poder. Salmo 110, 3. Virá o dia que será o dia do seu poder. Nesse dia, todos os poderes malignos serão amarrados e Cristo reinará em justiça. Algumas coisas acontecem por decisão e por liberação da parte de Deus. E há um momento, e a palavra de Deus revela isso para nós, em que Satanás, ele será confrontado diretamente pelo poder e pela graça de Deus. E aí então virá.

0: aquele grande momento, aquele grande evento em que Satanás será jogado. Ele, seus anjos e também seus seguidores no lago de fogo e enxofre. Queridos, vamos ficar do lado do bem. Vamos ficar do lado do que é bom. Vamos participar da vida daquele que entregou e deu a sua vida por mim e por você na cruz do Calvário. Não vamos permitir de forma nenhuma que Satanás tenha algum tipo de poder e de autoridade sobre a tua vida. Queridos ouvintes, que o Senhor possa tocar na tua vida hoje e que possamos entender que maior é aquele que está conosco do que aquele que está no mundo. Pare e pense. Siga Jesus, ande com Jesus, você não vai se arrepender. Vamos aí um momento de oração, vamos falar com Deus agora.
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0: Bendito Deus e querido Pai, Pai nosso que estás nos céus, santificado seja o vosso nome, venha a nós o vosso reino, seja feita a vossa vontade, assim na terra como nos céus. O pão nosso de cada dia nos dai hoje, perdoai as nossas ofensas, assim como nós perdoamos a quem nos tem ofendido, e não nos deixeis cair em tentação, mas livrai-nos do mal, pois teu é o reino, é o poder e a glória para sempre. Amado Deus, alcança todos estes que estão aí enfermos, doentes, esses cujos nomes estão aqui em minhas mãos nessa lista de oração. E também, Senhor, aqueles cuja peça de roupa, documento, fotografia estejam aí diante do rádio. Alcance-os, Pai, com a Tua mão, com a Tua graça e com o Teu poder. Em nome de Jesus, trazendo saúde, trazendo paz e trazendo alegria em cada coração. Em nome de Jesus, nós oramos, pedimos também a Tua bênção sobre esta água, que quem beber desta água agora, em seguida a oração, seja, meu Deus, impactado pelo Teu poder. Amém e graças a Deus.
2: Muito bem, ficamos agora com William Nascimento e Bruna Carla cantando o louvor Quero Descer. Fiquem com Deus, que Deus abençoe. Se tudo der certo e se assim Deus quiser, amanhã estaremos de volta. Forte abraço e tchau, tchau!

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1: 14 horas.
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0: 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Está

muito sucesso a partir de agora. Comigo, Nando Pinheiro. Aumenta o volume! Começando Bandas e Companhia, com o melhor das bandas do Sul. Obrigado por sua audiência. Fica comigo, não sai dessa frequência, não sai dessa sintonia, porque eu te prometo que a partir de agora será só as melhores. Bandas.

0: legal saber que você está na melhor programação do seu rádio. Fica ligado que daqui a pouco tem mais bandas e companhia para você que se liga nessa rádio. É já já, hein? Não sai da frequência. Bandas e companhia.
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2: 14 horas e 22 minutos.
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6: 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Estou de volta aqui com Bandas e Companhia, tocando o que há de melhor para você. Vamos de música. 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
5: Opa, tamo de volta pra mais sucessos aqui pra você. Músicas de bandas, o que há de melhor no mundo da música, no sul do Brasil. Essa cultura rica, bandas e companhia. Vamos já dar início à nossa próxima sequência, confira aí. Bandas.

0: Bonito, obrigado!
1: Somente as melhores. Fica ligado que daqui a pouco eu volto com muito mais sucessos aqui. Banda e Companhia. 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
3: 14 horas e 57 minutos.
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5: 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Opa, tamo de volta pra mais sucessos aqui pra você. Músicas de bandas, o que há de melhor no mundo da música, no sul do Brasil. Essa cultura rica, Bandas e Companhia. Vamos já dar início à nossa próxima sequência, confira aí. Bandas.

bonita. Eu vou enterrar pra ela. E aí eu tava lidando pra enterrar. Chegou um sujeito me pedindo se eu não queria uma ajuda. Não, senhor.

0: chegamos ao final de mais uma edição de Bandas e Companhia comigo, Nando Pinheiro. Fica ligado que na próxima edição tem muito mais para cada um de vocês. Um abraço! Bandas e Companhia.
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2: 15 horas e 15 minutos.
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4: Graças a Deus, quarta-feira, meio da semana, juntos estamos para o melhor do universitário durante 2 horas com Jonatas Gonçalves. Tamo junto. Sempre com a melhor sequência sertaneja.
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2: Oi, tudo bem? 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
0: Diz aí!

0: Obrigado!
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2: LP Tubarão.

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2: É sentimento.

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1: O melhor do sertanejo universitário sempre neste horário com o Jonatas Gonçalves, todo dia tocando o melhor da música sertaneja pra você.
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0: 15 horas e 35 minutos.
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0: Marina Mendonça!
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0: gostou, faz barulho aí.
1: Alô, Goiânia! Gente, pra quem me conhece sabe que eu tô realizando um sonho, eu tô aqui, ó, tremendo as bases. Que honra!
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1: Vocês aqui agora. Eu quero que vocês me respondam com muita sinceridade. Tem alguém apaixonado aqui hoje? Porque se tiver gente apaixonada aqui hoje, pode preparar o coraçãozinho, que a gente veio pra judiar, gente.

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3: 15 horas e 57 minutos.
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1: Pra que fazer isso com a gente, né? 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
1: É, eu também tô curtindo com você essa linda canção aqui no Arena Sertaneja. Obrigado pela audiência, onde quer que você esteja aqui curtindo o nosso programa.
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3: 16 horas e 17 minutos.
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0: Obrigado.
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3: 16:38.
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1: Buenas, gauchada amiga de todo o Brasil, está começando o nosso programa Morada Campeira desta quarta-feira. E a partir de agora, a gente chega com o melhor da música do Rio Grande. Muito prazer, eu sou seu amigo Wilson Batista, o amigão do povo. Te faço companhia a partir de agora. Sejam todos muito bem-vindos. Prepara o teu chimarrão, porque o meu já está preparado. E sebamos pro início do programa, trazendo as primeiras de hoje, Os Monarcas, É Assim no Meu Rincão e Paulo Costa, Faceiro. Aumenta o volume, porque a marca é buena, tchê.
2: Em nome dos Monarcas, aí o nosso abraço, o nosso amigo Renan Vinamor, e um grande programa Estampa Nativa. Vamos lá!

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1: Essa marca vai buscar fechando, né, marca?

0: comigo, este campechano do Rio Grande Velho. Chega pra cá, parente, os mateadores.
1: Temos chegando, amigo Roger Moraes, juntamente com este grupo velho bagual, Pátria Gaúcha, vamos atracar um ver

0: Roger Moraes e o grupo Pátria Gaúcha, Campechano. E assim a gente começa o programa Morada Campeira de hoje, aqui pela nossa rádio preferida.
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3: 16 horas e 55 minutos.

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8: Estamos de volta com o programa Morada Campeira, o programa mais gaudério do rádio que você acompanha aqui na nossa rádio preferida, o melhor da música chucra do Rio Grande, e em destaque a nossa cultura gaúcha. Tchê Guri, Eu Gosto, e Vanderlei Batista, no Tranco do Rio Grande.

0: Paulo Guerra, Sonhos na Calçada, música nova, lançamento que você acompanha aqui no nosso programa Morada Campeira, que faz mais um intervalo. Daqui a pouquinho a gente volta.
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3: 17:11.
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0: Buenas, amigos de todo o Brasil, acompanhando o nosso programa Morada Campeira, o programa mais gaudério do rádio, o programa preferido da gauchada em todo o Brasil. Pessoal que nos acompanha nos postos de gasolina, você que está com seu rádio ligado aí na sua empresa, você que está tomando seu chimarrão de todos os dias, aquele topetudo macanudo, muito obrigado pela audiência. Vamos trazendo Márcio Machado e a Tetê Carvalho, Desafio do Martelo e Luiz Carlos Borges, Baile de Fronteira.
12: E o desafio hoje é diferente.
13: É do Martelo, Márcio Machado?
12: Certo, Tetê Carvalho.
13: O

0: Dante Ramon Ledesma, classificando as morenas. E assim a gente vai para mais um intervalo. Vamos dar uma aquecida na água do mate. Daqui a pouquinho a gente volta.
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3: 17 horas e 29 minutos.
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0: Beleza, gauchada amiga, vamos prosseguindo com o programa mais campeiro do Brasil, programa mais gaudério, com a autêntica música do Rio Grande, em destaque com a nossa cultura gaúcha, aqui na nossa rádio preferida. Vamos trazendo aí o grupo Rebenque, Louco por Vaneira, e o Portal Gaúcho, Coice de Mula Chucra.

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0: Fracassado. Programa Morada Campeira, trazendo o melhor da música gaúcha pra você aqui na nossa Rádio do Coração.
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3: 17:42.
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0: Buenas, gauchada amiga de todo o Brasil. Programa Morada Campeira de hoje vai chegando ao seu final. Muito obrigado pela audiência e pela companhia. Vamos deixando as últimas de hoje. Elvio Oliveira, Te Deixei Trovando Nos Tempos de Hoje. Fábio Quaraí, Jeitão Fandangueiro. E o Grupo Herança, Rosa Maria.

0: Olímpia. Até a próxima, gaúchos e gaúchas de todas as querências.
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0: rodeio e sucesso ao Herança Serrana.
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1: 17 horas e 57 minutos.
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0: 87,9.
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6: E aí, pessoal, agora são 18 horas e 20 minutos, 18 e 20. Você ligadinho comigo na 87,9. Pra você que tá junto comigo, você conferiu aí alguns dos nossos apoiadores, mas eu tenho muito mais por aqui, hein? 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

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Pra você que tá juntinho comigo... 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

Vamos lá, seguindo por aqui, vou trazendo música pra você aproveitar comigo. Você pode mandando seu alô, mandando seu abraço. 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

0: você que tá comigo. 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É sexta, sábado e domingo. 18h33. Eu vou de música. Uma boa noite pra você. Espero que você venha comigo. Fica o seu radinho, fica do ladinho dele. E vem pro WhatsApp, manda aquele alô, aquele abraço que eu mando ele pra você. Boa noite, um beijo pra você.
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0: Olá, boa noite, na paz do Senhor Jesus Cristo. Mais uma programação da nossa oportunidade de estar aqui com você no rádio, onde nós temos por título deste programa Em Busca do Reino, que é a nossa oportunidade de falar para você do amor de Jesus Cristo. Quem vos fala nesta noite é o presbítero irmão Joel. Está aqui conosco, né, o irmão Diácono Wagner, que faz parte lá do ministério onde congregamos, né? Está aqui do meu lado o irmão Wagner. Está contigo, irmão Wagner.
1: Boa noite, irmãos. Desejo a todos a paz do Senhor Jesus Cristo, a todos os ouvintes que nos ouvem nessa noite do nosso ministério, amigos, colegas. Desejo a todos a paz do Senhor Jesus Cristo a todos. Peço para que os irmãos ouçam o que Deus tem para falar conosco nesta noite através da nossa vida, amém?
0: Glória a Deus. Também está conosco o Emanuel, né? Está ali sentado. Nós estamos aqui para falar para você que Jesus Cristo é o único caminho, né? A verdade e a vida, a não ser por Ele, ninguém vai ir ao Pai, ninguém vai conseguir chegar até o trono do Senhor. O nosso objetivo com esta programação é que nós possamos entrar no seu lar com uma palavra, para você que não consegue se deslocar até uma igreja, para você que não consegue, por motivos de enfermidade, de estar no hospital, ou até mesmo morar longe, não ter um meio de condução, através desta programação, espero que você possa sentir a presença do Senhor. O nosso objetivo aqui não é julgar, não é pregar religião, e não é querer que você mude ou se transforme numa pessoa que você não é, mas que você tenha um contato com Jesus Cristo e que Ele possa entrar na sua vida. Nesta noite, eu gostaria de fazer um minuto de oração para nós iniciar esse programa. Vou passar a oração para o Diácono Wagner, que vai estar orando com você.
1: Amém, glórias a Deus. Eu convido a todos, irmãos em Cristo Jesus, aqueles que estão nos ouvindo em casa, no seu trabalho, no seu carro, que possam comigo nesta noite fechar os olhos, se assim puder, colocar a mão em seu coração e entremos em oração. Amém. Senhor nosso Deus e nosso Pai, diante da Tua presença, nos colocamos neste momento, ó Pai. Queremos Te agradecer, Senhor, por esse privilégio, por esta oportunidade, ó Pai, na qual o Senhor nos concede, ó Pai, de poder estar aqui, Pai, nesse lugar santo, adorando, engrandecendo, bendizendo e exaltando o Teu santo nome, ó Pai. Eu quero apresentar neste momento, Pai, a minha vida, a vida do presbítero irmão Joel, do meu filho que está, ó Pai, da minha família que me ouve na casa, Pai, aleluia, dos familiares, ó Pai, da nossa igreja, presbítero, evangelistas, ó Pai, a todos que nos escutam nesta noite, ó Pai. Queremos apresentar a todos neste momento, ó Pai, que a Tua presença, Pai, possa alcançar a cada lar neste momento, nesta noite, ó Pai, porque a Tua palavra nos diz, ó Pai, que o Senhor é um Deus de perto, um Deus de longe, ó Pai. Então, cremos, ó Pai, que a Tua presença, Pai, está chegando nesta noite, ó Pai, através da nossa oração, Pai, chegando em lares, ó Pai, chegando, Pai, onde cada um está escutando, Pai. Queremos entregar em Tuas mãos, ó Pai, a cada um nesta noite, Pai, te pedindo que o Senhor possa falar conosco através da Tua palavra, através dos louvores, ó Pai, que serão, Pai, colocados nesta noite, ó Pai, que possa alcançar a cada um nesta noite. Senhor, eu entrego tudo nas Tuas mãos, a minha família, os meus filhos, a minha esposa, Pai, que está escutando, Pai, meus filhos e a família de cada um, em o nome do Senhor Jesus Cristo, é que eu te peço, te agradeço, amém e amém.
0: Glória a Deus, aleluia, amém, sejamos abençoados. Quero aqui dizer para você que nossos cultos são nas terça-feira e também aos sábados. Os nossos cultos ali na Igreja do Avivamento Pentecostal Movidos pelo Fogo, que fica no bairro Campo Verde, em Araranguá, na rua João Francisco Alves. Segunda-feira temos ali o círculo de oração com as irmãs, né? Temos ali também, na terça-feira, a partir das 19h15, o culto que está na responsabilidade do diácono Samuel e do irmão Wagner, que se faz aqui presente. E nesta terça-feira vai estar ali ministrando a palavra do Senhor a irmã Fabiana, ali da cidade de Forquilhinha. E nos louvores estará ali a irmã Ana, adorando ao Senhor, juntamente com aqueles que estarão ali buscando a presença do Senhor. Temos neste sábado, a partir das 19 horas, temos ali também culto na congregação do Campo Verde, na rua João Francisco Alves. E temos ali o presbítero, o irmão William Noé, estará ministrando a palavra de Deus no culto de sábado. E também estará ali no louvor Miriam e Cleice. A dupla estarão ali louvando e bendizendo ao nome do Senhor. Vamos de louvor nesta noite. noite. Esse louvor eu quero deixar para você que nos escuta, que está aí ouvindo a Rádio Verdes Mares, a Rádio Verdes Mares, que é aqui do Arroio do Silva. E aqui o telefone para contato, que você quiser entrar em contato conosco, pode ser no 48 992 21 17 22 19. Estou meio atrapalhado aqui na presença do irmão Wagner, que ele fica aqui me olhando e fica ali, né, com aquela carinha dele, né, irmão Wagner? Vamos de louvor então nesta noite. Deus te abençoe.
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3: É tempo que Deus tem despertado e tem levantado homens e mulheres, jovens, crianças, para serem usados pelo Senhor Jesus nesse tempo, nessa geração.

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1: Olha, olha, mais uma vez, cá estamos para falar do amor de Jesus Cristo. Quero falar para você que Jesus Cristo pode mudar situações, pode mudar ambientes, pode mudar corações. Jesus Cristo é o próprio milagre. Quero falar para você que Jesus, quando ele decide fazer algo para a vida de alguém, não pede se você é alto, se você é rico, se você é pobre, não quer saber aonde você mora, tua estatura, nada disso. Jesus, a única coisa que ele quer, encontrar um coração contrito para que possa fazer morada. E nesta noite quero te dizer que tudo que você vive, tudo que você passa, você que está me ouvindo aí do outro lado, aí dentro da sua casa, quero dizer para você que você ainda tem jeito. Jesus ainda tem uma solução para a tua vida, para o teu problema, para a tua casa, para o teu trabalho. Jesus ainda pode modificar. 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Também quero falar para você aqui, agora já, quero mudar aqui um pouquinho, né? Quero falar para você sobre a programação em busca do reino. A programação em busca do reino tem intuito de que você venha conhecer a Jesus Cristo, de que você venha entender quem é o nosso Criador. E nós temos aqui à sua disposição um número de telefone, que é 48 992 17 21 19, que é o meu número particular. Você que queira saber aonde fica, queira a localização da igreja, queira falar conosco, este número de telefone você pode me mandar o WhatsApp durante a programação. Logo depois da programação ele vai ser bloqueado, desligado, mas durante a programação, no dia, nas quarta-feira, ele vai ficar até por ali, por volta das 10 horas da noite, acionado este número para você poder mandar aquilo que você precisa da nossa parte: oração, uma visita, você que precisa de saber onde é que é a igreja, saber alguma coisa da palavra do Senhor. Estamos à disposição. Está aqui o irmão Wagner, né? O irmão Wagner, pediu para ele preparar uma palavra, que ele vai trazer aqui nesta noite uma palavra, né, irmão Wagner?
2: Amém, glórias a Deus. Quero uma vez mais cumprimentar a todos com a paz do Senhor e a todos uma boa noite, amém? Primeiramente, antes de eu estar lendo uma palavra nessa noite, eu quero agradecer primeiramente a Deus por esse privilégio, por esta oportunidade que Ele nos concede. É uma experiência nova, algo novo, mas estamos aqui na dispensação do Espírito Santo, crendo que Ele nos ajudará, amém? Nós temos que fazer a nossa parte e Deus se encarrega da parte dEle. Também quero estar agradecendo aqui desde já o nosso pastor Osvaldo, pastor presidente, na qual nos permitiu estar aqui nesta noite. Estamos aqui abaixo da sua bênção. Também é pela vida do pastor Anderson, que é o nosso pastor local. e também o nosso irmão presbítero, irmão Joel, que estamos aqui, que me deu esta oportunidade de estar aqui juntamente com os irmãos nesta noite para estar falando algo da parte de Deus, amém? Quero convidar os irmãos nesta noite que puderem e quiserem pegar a sua Bíblia nesta noite para estar abrindo ali em Salmos 120, aleluias, Salmos 120, que tem como título: o salmista ora para que seja livre do mentiroso e caluniador, amém? Na minha angústia, clamei ao Senhor e Ele me ouviu. Vamos ler novamente, Salmo 120, na minha angústia, clamei ao Senhor e Ele me ouviu. Então, através dessa palavra, nesta noite, eu venho falar para os irmãos, e eu não sei o que cada um precisa nesta noite, na sua família. Talvez seja uma doença, talvez seja uma enfermidade, talvez seja no seu financeiro, no seu casamento, no seu trabalho, algum ente querido que está passando por algo. Mas a palavra de Deus nos está dizendo nesta noite para nós que na nossa angústia devemos clamar ao Senhor, que Ele vai nos ouvir. Então, independente daquilo que cada um esteja passando nesta noite, a gente sabe que para Deus nada é impossível. E também a palavra de Deus diz que quando chegamos no nosso limite, começa o agir de Deus. Que possamos então fazer como aqui no Salmo 120 diz, que na nossa angústia, na nossa tristeza, na nossa ansiedade, aquilo que estamos passando, que na nossa angústia podemos clamar ao Senhor nesta noite, amém? Quero aproveitar também a oportunidade de estar fazendo mais uma oração. Talvez alguém tenha entrado agora pela rádio, pelo link neste momento, não tenha pegado a primeira oração. Eu convido uma vez mais aos irmãos que queiram estar orando conosco, amém? Senhor nosso Deus e nosso Pai, uma vez mais eu me coloco na Tua presença, Pai, para Te agradecer, Jesus, por esta oportunidade, por esse privilégio, Pai. Eu quero entregar em Tuas mãos, ó meu Deus, aleluia, a cada irmão, a cada irmã, a cada criança, a cada jovem, ó Pai, a cada irmão do nosso ministério, a cada amigo, a cada colega, Pai, a vida dos meus pais, dos meus irmãos, ó Pai, que talvez estejam escutando nesta noite. Eu quero apresentar em Tuas mãos a vida de cada um, ó Pai, que o Senhor possa entrar nos lares nesta noite, ó Pai, abençoando, guardando, protegendo, ó Pai, livrando de todo mal, toda enfermidade, Pai, toda doença, Pai, todo esse lado do inimigo. Eu quero apresentar em Tuas mãos a cada família, Pai, aleluia, a vida do nosso amigo Gilmar, o Pai, do Francis, o Pai, a cada amigo, Pai, íntimo do nosso coração que aprendemos a amar em Cristo, Pai, queremos apresentar a todos nesta noite, Pai, com a certeza da bênção, da vitória sobre a vida de cada um, Pai. É o que eu venho te pedir e te agradecer em o nome de Jesus. Quero desde já agradecer a minha oportunidade.
1: Amém. Glória a Deus pela vida do irmão Wagner, né? Quero aqui falar aqui sobre algumas pessoas, né, nossos amigos que nos ouvem, que nos ajudam, que nos apoiam aqui com essa programação, o irmão Cizinho, né, que nos apoia, nos ajuda aqui com a programação. Também quero falar aqui do Marcos de Matos, Construções Marcos de Matos, que fica ali no Mato Alto, também é um apoiador nosso. E também quero falar para você aqui dos nossos irmãos em Cristo que nos apoiam, que sempre que podem em oração, sempre que podem também nos apoiam com a sua, como é que eu vou dizer, nos apoiam não somente em oração, mas também em incentivo, também como patrocínio, também estão sempre ali juntamente conosco, né? Esses nossos irmãos, nós não vamos falar o nome das pessoas para não constranger ninguém, né? Só quero dizer para você que nos ouve, que nos apoia, você tem estado nas nossas orações, Deus, tenho certeza que Deus há de te recompensar de alguma maneira. Gostaria de falar aqui para o irmão Laércio, pastor Vanderlei, pastor César, né? Nosso amigo ali do coração, pastor César, pastor Riveraldo. Então, aos nossos irmãos em Cristo que estão acompanhando aí a programação aqui na Rádio Verdes Mares. Programação que tem por título Em Busca do Reino, de apresentar a Jesus Cristo, de dizer para você que ainda há solução. Você que acha que não tem mais solução, ainda há uma solução para você. O Senhor, Ele pode mudar situações. Milagres existem, milagres acontecem. Algumas pessoas dizem que não, outras não creem, outras até conseguem explicar o que é um milagre. Mas eu quero te dizer, milagre não se explica, se vive. Milagre se recebe. E quem já recebeu sabe do que eu estou falando. porque outra hora estava eu assentado, há 20 anos atrás, e ouvindo uma programação de rádio, onde alguém falou, através daquelas ondas sonoras que eu estava escutando, dizendo, olha, não faça isso com a sua vida, porque ainda há uma oportunidade para ti, porque Deus ainda tem uma solução e uma porta de escape. E quando eu escutei isso, automaticamente algo entrou ao meu coração, e hoje eu estou aqui falando para você de Jesus Cristo. Estou falando para você do nosso Redentor e nosso Criador. Quero falar para você que eu estou aqui nesta noite, mas que tenho lá em casa uma esposa, irmã Débora. Deus abençoe a irmã Débora, que tem orado, que tem nos suportado, né? Não é fácil suportar o irmão Joel, mas ela tem suportado, né? Minhas filhas que estão lá em casa, a Beatriz, que está também em casa, a Isabelle e a pequenina, né? A Heloísa. Quero falar para você que também, por motivos de eu estar aqui, também a minha mãezinha, né? Que quando achou que era o fim, achou que estava tudo acabado, quando olhava para mim naquela situação. Mas hoje, depois de 20 anos, ela ainda conta o mesmo testemunho, com as mesmas palavras. Por isso que eu te digo, é possível. Se você souber o que aconteceu na minha vida, quem eu fui, aonde eu passei, com quem lidei, você vai ver que se nós quisermos e abrirmos a porta, ele pode entrar e ceiar com você. Ceiar significa ter comunhão, estar junto, fazer parte da sua vida. Quero agora deixar aqui mais um louvor, nosso pastor Osvaldo, né? Vamos deixar aqui um louvor para o pastor Osvaldo, um louvor do Daniel e Samuel, que o pastor Osvaldo pediu aqui. Um louvor das antigas, diz ele, irmão, bota um louvor aí. Tá bom, pastor Osvaldo, nós vamos pôr aqui um louvor para o senhor e para todos aqueles que são, né, de alguns aninhos atrás.

0: noite.
1: Estamos aí com a nossa programação alcançando aonde, irmão Wagner?
2: Farroupilha, Rio Grande do Sul.
1: Quem é que está lá escutando, irmão Wagner?
2: Minha sogra, irmã Juvelina, minha sobrinha Rafaela, minha cunhada Ruth.
1: Manda um alô para elas.
2: Um abraço para ti, minha sogra. Desejo aí a paz do Senhor Jesus Cristo a todos. Dizer que eu amo todos vocês e vocês estão aqui nas nossas orações, amém?
1: É isso o nosso objetivo. Esse é o objetivo. É alcançar as pessoas, alcançar você que tem uma oportunidade de nos ouvir pelo link. Você que faz parte do Ministério Movidos pelo Fogo, que tem o link, espalhe esse link, espalhe para as pessoas, fale da Rádio Verdes Mares, da programação Em Busca do Reino das Quartas-Feiras. Né, irmão Wagner?
2: Amém, meu cunhado Leandro também, senão depois ele não vai pagar um churrasco para mim. Um abraço para ele, Pai do Senhor.
1: Escutou, Leandro? Olha, eu vou junto com o meu churrasco, hein?
2: Glórias a Deus.
1: Olha só, quero dizer para você que temos aqui os nossos amigos na escuta, né? O meu cunhado Tiago, a minha irmã Joelma. Também temos aqui na escuta o irmão Laércio, o Emanuel, o Maneca, aqui da Vila Isabel, trabalha juntamente comigo. Maneca, Deus te abençoe. Temos quem?
2: O irmão Gilmar.
1: O irmão Gilmar também temos aqui na escuta, né, irmão Gilmar? Irmão Gilmar, a sua família. O irmão Gilmar está pedindo oração pelo Marquinhos. No final do programa a gente vai fazer uma oração, tá bom? Você que tem fé para pôr um copo de água, para pôr uma peça de roupa, você que tem fé para isso, faça. Pode fazer, se você tem fé para isso, a sua fé é o limite. É o limite para você alcançar aquilo que você deseja no seu coração, desde que não seja um mal para o irmão Joel, né? E nem para o irmão Wagner, né, irmão Wagner? Mas se você tem fé para isso, você coloque aí a sua peça de roupa. Semana passada dei um testemunho aqui, né? Minha mãe colocou uma água lá e quando eu cheguei estava ali com uma dor, tomei a água. Ela disse, olha, essa água estava em cima da programação do fulano de tal. Eu disse, olha, amém, você é abençoado. Saí dali sem dor. Quero dizer para você que é possível aos que creem isso, sabe? É possível. Quero dizer para você que a nossa igreja, a igreja Movidos pelo Fogo, ela fica situada no bairro Campo Verde. Sim, ali no Campo Verde está a nossa congregação, onde está na responsabilidade do nosso pastor, presidente Pastor Osvaldo, e também do nosso pastor local, o irmão Anderson. Quero dizer para você que os nossos cultos, eles são todas as terças-feiras, a partir das 7h15, também aos sábados, a partir das 7 horas. E nesta terça-feira, vai estar ali pregando quem, irmão Wagner?
2: Missionária Fabiana de Forquilinha.
1: E no louvor?
2: A irmã Ana.
1: Certo. E vai estar ali, então, a missionária Fabiana, da cidade de Forquilhinha. E a levita é?
2: Irmã Ana.
1: Irmã Ana estará ali adorando. Mas você que faz parte do ministério, prepare o seu louvor, prepare o seu hino, ensaie. Faça isso e vá ali adorar a Deus juntamente conosco, né, irmão Wagner?
2: Amém, glórias a Deus.
1: Sempre há uma oportunidade, né?
2: Amém.
1: Glória a Deus. Louvado seja o nome do Senhor. Nós estamos ali não para competir, mas para adorar o nome do Senhor. Mas faça o melhor. Faça o melhor para o Senhor, porque quando as pessoas te ouvem, elas ouvem o Senhor falando, Deus falando com elas. Então faça o seu melhor. Também no sábado, né? Às 19 horas. E neste sábado vai estar pregando a palavra do Senhor, o presbítero William Noé. Vai estar ali ministrando a palavra do Senhor neste sábado, no dia 13. Também estará ali nos louvores a irmã Miriam e Cleice. É uma dupla. Vai ali, vai ser bênção do Senhor. Eu costumo dizer o seguinte, que quem faz o culto somos nós que vamos ali. E nós não fizemos um culto para o irmão, para o pastor. Não, não. A Bíblia diz que o nosso culto racional, que é um culto pensado, programado, elaborado, é feito para o Senhor. Nós prestamos um culto a Deus para que o Senhor possa receber a nossa adoração. Então saia da sua casa, vá adorar o Senhor juntamente conosco. Irmão, mas eu não posso adorar a Deus na minha casa. Você pode adorar a Deus na sua casa, mas a Bíblia diz que nós temos que ter comunhão com os irmãos, nós temos que ter o contato, né? Então, nós te esperamos ali na igreja Movidos pelo Fogo, que fica na rua João Francisco Alves. João Francisco Alves, todas as terça-feiras e sábado. Vamos de louvor. Mais um louvor aqui agora, o louvor que o irmão Wagner nos nos deu aqui uma sugestão, né? Como é que é o louvor, irmão Wagner?
2: Eu vou abrir o meu coração do Fernandinho.
1: Então, escute aí. Eu vou abrir o meu coração. Abra o seu coração para essa canção nesta noite, em nome de Jesus.

0: Pronto, estamos aqui mais uma vez. Você abriu aí o seu coração. Quero dizer para você que quando temos um contato com o Senhor, que o Espírito Santo passa a habitar nas nossas vidas, somos novas criaturas, somos pessoas diferentes. Temos aqui também de Farroupilha, Armando Diácono Wagner, a Andriele e o seu cunhado Jardel, que estão nos acompanhando juntamente com a pequena Antonella. Olha, Deus abençoe vocês. Que Deus guarde livre e possa fazer na vida de vocês uma grande obra, porque eu creio. Também está ali na escuta a mãe do Wagner, né? E o pai do Wagner. Como é que é o nome? É Eliane?
1: E o João.
0: O João Vitor. Pai do Senhor, irmão João Vitor, estou sentindo a tua falta. Cadê você dos cultos? Já faz dois cultos que eu não te vejo. Cadê tu, João? Olha, quero dizer para você que a nossa igreja, ela está de portas abertas para você, não para lhe apresentar uma religião, mas para lhe apresentar Jesus Cristo, o único caminho, a verdade e a vida. Quero dizer para você, sem indução, sem levar você para lado nenhum, quero dizer para você que nós apresentamos a Cristo e a opção e a escolha é sua de ser ou não ser, de andar ou não andar. Quero dizer para você também nesta noite que o Senhor Jesus, quando ele encontra alguém e faz morada, tudo muda. Vou bater na mesma tecla. Este programa de rádio é para alcançar você, que não

0: próxima programação, 24 horas por dia sintonizado na Verdes Mares. Este programa também é para você. Eu quero dizer para você que a nossa igreja fica em Araranguá, Campo Verde, bairro Campo Verde, Polícia Rodoviária, e ela está lá para você ir adorar a Deus conosco. Né, irmão Wagner?
1: Amém, glórias a Deus.
0: Estamos lá todas terças
1: e sábados.
0: Mas as nossas irmãs estão lá todos às segunda-feira, estão sempre lá buscando. Quero dizer para você que toda último sábado do mês, nós temos a nossa madrugada com Deus. Madrugada com Deus é onde ali, depois do culto, a partir das 11 horas, nós se reunimos numa vigília, lá no vale, né? No vale da Taquareira. Eu falo vale porque eu aprendi que monte é lá em cima, né? E o vale é no meio do mato ali, onde nós temos um lugarzinho preparado na Taquareira, púlpito, temos ali os irmãos que vão louvar, que vão adorar a Deus, passamos a madrugada na presença de Deus. Não critico nada, nem ninguém, porque outra hora eu estava lá fora, mas eu quero dizer para você que, mas é muito bom não precisar usar nenhum tipo de substância, não beber, não, não, você pode, se você quiser, é uma escolha sua. Estou dizendo que eu, o irmão Joel, venho te dizer que é muito bom não fazer e ser limpo, estar de bem, e acordar de manhã, se olhar no espelho, se amar, entender o propósito de vida, olhar para o lado, olhar para os filhos, saber que há alguém protegendo você. Esse é o meu Criador. Então convido você para ir às vigílias, ir aos cultos, tá? E nós vamos mais uma vez de louvor. Nós vamos de louvor para que você possa entender que este momento é para te aproximar do Redentor Jesus Cristo.

0: Olá, olha eu aqui outra vez, juntamente com o irmão Wagner, irmão Emanuel, né? E a nossa amiga aqui da mesa de som, que nos faz companhia, que nos atura aqui esta hora, né? Quero dizer para você que nesta sexta-feira vamos estar ali na rua Antônio Bernardo, 401, no bairro Polícia Rodoviária, na casa do irmão Marcelo, louvando e adorando ao Senhor, juntamente com a irmã Mila, que estará ali ministrando a palavra do Senhor. Irmã Mila, uma benção, irmã Mila, minha mãe na fé, né? Irmã Mila, quando eu estava lá, que eu tinha meus 17, 15 anos, que só fazia coisa errada, ela sempre estava ali dizendo: Joelzinho, não faz assim. Então, irmã Mila, que prazer estar junto com você nessa sexta-feira, tá bem? Glória a Deus pela tua vida. Tá aqui, né, o irmão Wagner empenhado com o irmão Emanuel, que eu acho que vou começar a trazer o irmão Emanuel para a programação comigo, né? Né, irmão Emanuel? Tu vem? Ó, o irmão Emanuel vem. Vamos fazer do irmão Emanuel um locutor abençoado de Jesus. Amém? Glória a Deus. Gostaria de falar para você que quando todas as portas se fecham, há um que abre portas aonde não há portas. Quando todas as pessoas te abandonam, há um que não te abandona. Pode a mãe se esquecer de um filho que amamenta? Eu estava lendo sobre esta palavra, sobre esse versículo que está em Isaías. Você que é mãe, que me ouve, né? Eu que sou pai e tive minhas filhas e acompanhei minha esposa, o irmão Wagner é pai. Uma mulher não tem como esquecer de um filho quando amamenta, porque a natureza, quando a criança está com fome, faz com que ela lembre, porque o leite, ele vem para fora e automaticamente, ao molhar ali, né, se lembra do filho, porque aquele leite está ali porque há uma vida à espera daquele alimento. Então Deus, ele usou esta palavra para dizer: poderá uma mãe, pode uma mãe se esquecer de um filho que amamenta? Pode até uma mãe esquecer coisa que não esquece. Isso está querendo dizer o tamanho da grandeza do amor de Deus para comigo e com você. Deus não te esquece. Pode até ser que muitas das vezes tu diz: mas irmão Joel, eu oro, eu falo com Deus, mas nada na minha vida acontece. Existem alguns motivos para que isso aconteça com você, para que aconteça comigo. Um dos motivos é que se Deus te der tudo o que você quer, de repente você ainda não reconheceu que Ele é Deus e nem irá reconhecer. De repente Ele está esperando uma atitude sua. De repente você olha para a sua situação e diz: mas por que eu só passo esse tipo de prova? Porque Deus está esperando algo da tua parte que você... Mas irmão, eu não entendi. Então eu vou te dizer uma coisa: se você dobrar o seu joelho, se concentrar em Deus, no momento do seu banho, no momento que você está conduzindo, dirigindo o seu carro, no momento que você está trabalhando, no momento em que você estiver sozinho, sem ninguém por perto, você concentrado, só você e Deus, eu tenho certeza do que eu estou falando. Ele vai se apresentar para você. E muitas das vezes Ele já tem se apresentado e você tem dito: é coisas da minha cabeça, isso é meu pensamento, isso é o meu querer. E eu te digo: faça prova, assim como Gideão fez. Eu quero te dizer nesta noite que Deus, Ele é fiel e não esquece os seus. Eu quero também falar para você que quando todo mundo nos esquece, Ele sempre está ali, sempre envia alguém, sempre apresenta alguém. E você que está tentando lutar, que já tentou de tudo e nada deu certo, sua vida não sai do lugar, te convido a dar uma oportunidade para Jesus. Dá uma chance para Ele. Você já tentou de tantas maneiras, você já tentou de tantos jeitos e nada conseguiu. Dá uma chance para Ele. Lança tuas ansiedades todas sobre Ele. Separa um tempo. Ei, estou falando para você também que já conhece a Cristo, que participa do corpo, do sangue, que é crente, que serve, que dizima, que está na igreja. Quero dizer para você: ei, você já parou, desacelerou hoje para conversar com o teu Criador? Você já desacelerou e se concentrou só nele, esqueceu o telefone, esqueceu mulher, esqueceu tudo e já dedicou 5 minutos, 10 minutos para Ele? Quero te convidar a dedicar este tempo por dia ao Senhor. Talvez a tua vida anda da maneira que tem andado, porque você não tem dado ouvidos a Ele, e nem o tempo que é dEle. Sempre tem alguém para atender, sempre tem alguém para conversar, sempre tem um lugar para ir, sempre tem alguma coisa para fazer. E chega a noite, entra a noite, passa a noite, amanhece, e você não dedica o tempo que Ele quer. E por isso que você está nessa ansiedade. Eu quero, neste momento, passar aqui para o menino Emanuel, né? Que vai orar. E depois da oração do Emanuel, nós já ficamos despedidos. Espero você aqui quarta-feira que vem. Quarta-feira que vem, a partir das 7 horas, eu convidei o meu pastor, pastor local, pastor Anders, para estar aqui comigo. E ele ficou de me dar a resposta e eu estou cobrando ele aqui no ar, ó. Pastor, quarta-feira que vem é tu, né, irmão Wagner?
1: Grande Deus.
0: Isso aí, quarta-feira que vem o pastor Anderson, né? Se tudo correr bem, acredito que ele estará aqui. A gente vai trazer cada um toda quarta-feira, né? Vai trazer os irmãos, porque a gente tem um carinho por eles, sabe quem eles são. Então, é possível, amém? Quero deixar aqui a palavra para o irmão Wagner se despedir. E logo após ele passa para o irmão Manuel. E eu te espero quarta-feira que vem. Você que faz parte da Movidos pelo Fogo, você que conhece, você que está ouvindo a programação, espalha o link da programação. Pede para ouvir a programação, pede para pedir hino, pede para falar aqui, que nós estamos aqui para te ouvir. Amém?
1: Meus irmãos, passando aqui para agradecer uma vez mais a Deus e a cada irmão, a cada irmã que nos ouviu nessa noite. Amém? Um abraço, fiquem com Deus. Boa noite.
2: Boa noite a todos, cumprimento os irmãos com a paz do Senhor. Vou orar pelos irmãos, uns pedidos de oração. Senhor, meu Deus, meu Pai, abençoa o Gilmar, a irmã Elisiane, a Priscila e o irmão Marquinhos. Senhor, que não vai faltar na mesa de ninguém, abençoa todos que estão ouvindo, amém.
0: Amém, glória a Deus, louvado seja o nome do Senhor. A Bíblia diz, ensina o menino no caminho que deve andar, e quando ele crescer, não se desviará dele. Sabe o que isso significa, irmão Wagner? Mesmo que ele se afaste, ele nunca vai se desviar. Não quer dizer que ele não possa, ou que não irá acontecer com alguns filhos de crente. Mas se desviar é uma palavra que é aquele que erra o alvo. Pode se afastar, mas nunca vai errar o alvo. Vai saber quem é o Criador, tem o ensinamento. Glória a Deus.